Nina Yamut, um abraço para vocês aí, boa viagem, obrigado pela carona. 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Quem deixou o recado pelo WhatsApp 51-3742-1090, o meu amigo Joel, tudo bem, Joel, aqui de Sobradinho do Centro. Calmon, duas vidas, um só coração, pro amor Terezinha da Rosa de Passa Sete. Adoril de Ketzler, Linha Paza, tudo bem, Josiano, roda aí, São Marino. Uma abençoada noite para todos nós. Vamos lá, vamos abrindo o bloco então com São Francisco, Dor Bandida. 9,6, temperatura 16 graus aqui para a região Centro-Serra. É o Que Noite da Jacuí.

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0: Andrei Rodrigues, quanto também a ordem do ministro Flávio Dino, que havia reintegrado o delegado ao cargo. Ao intervir diretamente na disputa, Fachin afirmou que as decisões sucessivas criaram um inconciliável conflito de posições judiciais e determinou que a controvérsia passe a ser tratada pela presidência da corte. O ministro Edson Fachin também tirou Alexandre de Moraes da relatoria do inquérito das fake news e assumiu o caso em meio à crise no Supremo Tribunal Federal.
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0: Nove horas e 26 minutos, 9h26, de volta no Que Noite da Jacuí, no oferecimento de Agropecuária São Roque em Alto da Serra, do nosso amigo baiano. 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Pelo nosso WhatsApp, quem deixou a mensagem por aqui, vamos conferindo a mensagem pelo WhatsApp 51-3742-1090. Olá, tudo bem? Gostaria de ouvir Cleiton Borges, uma sola J do Cleiton Borges. Quem pediu essa foi a Joclés Moura, aqui de Sobradinho. Tudo bem, Dioclésio? Um abraço para você, obrigado pela companhia de sempre. A minha amiga Rosana, lá em Albardão. A Beatriz Pavanato, aqui do bairro Rio Branco. Tudo bem, Josiano? A música Tem Alguém em Seu Lugar, com Eduardo Costa, oferecendo para o Samuel e para o pessoal da rádio. Valeu, Beatriz, abraço para você. Abraço aí para o Samuel, para todo mundo que está ligado com a gente aqui no Que Noite da Jacuí. 9h29. Temperatura 16 graus.

0: aí, Matheus e Cauã, na Jacuí, oferecimento de Maciel, faltando 15 para as 10.
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0: E a instabilidade deve avançar nesta quinta-feira para boa parte do Rio Grande do Sul. A instabilidade deve permanecer, então, também na sexta-feira para boa parte do estado, mas melhora no final de semana. Até o Instituto Nacional de Meteorologia emitiu alertas para chuva e vento em algumas regiões, mas a previsão é que a instabilidade avance nesta quinta-feira pelo Rio Grande do Sul, trazendo chuva e garoa também na sexta, mas melhora no final de semana, trazendo a sensação de frio.
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0: Três minutos faltando para as 10, temperatura 15 graus e meio no Quinoite da Jacuí, destaque nacional, depois tem Expresso do Luar, este bloco tem projeção e estilo musical.

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0: 10 horas e 14 minutos, 10 e 14, temperatura 15 graus e meio aqui para a região Centro-Serra. É a banda G10 que chega com Nas Asas de um Anjo. E deixou um recado por aqui também, Fernando Lenz, de Santa Clara do Sul. Dando um abraço para todos aí de Sobradinho, região, para a família. Família Lenz. Natural de Arroio do Tigre, mora hoje em Santa Clara do Sul. Estamos na escuta da rádio, pela internet. Se possível, pedir a música O Pintor, do Flávio Dalcin. Um imenso abraço a vocês aí da rádio e todos na escuta do programa. Saudades dessa terra linda e amada que tenho em meu coração. Legal, bacana. Valeu, Fernando Lenz, Santa Clara do Sul, família aqui da região.

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0: Ana Prado. Na 97 você ouviu também Marcos e Belucci. 11 minutos faltando para as 11. Temperatura 15 graus.
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3: 11 horas e 26 minutos.

Existem canções que mexem com o coração da gente. Não tenho vergonha de dizer que me sinto muito emocionado quando canto essa música.

0: falar de amor, meu velho?
1: Aquela, meu amor.
0: A gente não pode fugir disso.
1: Não tem jeito, né, cara? A vida de todo mundo é assim.
0: Vambora.

0: Obrigado.
1: Noventa e sete vírgula três.

0: dois. Um, dois, três, quatro. E aí, Seba?
1: Edson Hudson!
0: Que maravilha estar aqui com vocês, inimigos da HP. Pra nós é uma honra.
1: A honra é toda nossa. E com certeza, com a presença de vocês, esse DVD vai ficar ainda mais especial.
0: Ush. Fala pra mim, cara, como é que tá seu coração?
1: Ó, meu coração, né, tá aqui dentro do peito, sempre aberto pra quem quiser me amar.
0: Ah, não, conta essa história direito, cara.

0: pagodinho.
1: Ei.
2: Uma hora e 25 minutos.

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2: 2 horas e 16 minutos.

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1: Pelo céu, tamo junto, deputado.
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3: Sobradinho. 3 horas e 16 minutos.

e você é um vencedor. Você inspira vencedores tipo nós, há 20 anos atrás. Muito louco, né? Olha que cenário lindo, plateia linda. Valeu a pena. Você é um exemplo de vencedor.

0: maior vencedor nem sempre aquele que ganha a corrida, e sim aquele que inspira gerações. E você é um desses, Thiago André.
1: Você também é um vencedor, Gabriel Baiano. Obrigado pela parceria. 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
0: E honra.
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1: 3 horas e 41 minutos.

0: pode aplaudir essa figura maravilhosa. Luiz Carlos, raça negra. Que delícia, né, gente?
1: Obrigado, Maurício.
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3: 4 horas e 15 minutos.

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1: Conferindo, são 5 horas mais 5 minutos. 5 e 5. Bom dia.
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0: Senhor, no silêncio deste dia que amanhece, venho pedir-te a paz, a sabedoria, a força. Quero olhar hoje o mundo com os olhos cheios de amor, ser paciente, compreensivo, manso e prudente, ver além das aparências teus filhos como tu mesmo os vês e não ver senão o bem em cada um. Fecho os meus ouvidos a toda calúnia, guarda minha língua de toda maldade, que só de bênção se encha o meu espírito. Que eu seja tão bondoso e alegre que todos quantos se achegarem a mim sintam a tua presença. Reveste-me de tua beleza, Senhor, e que no decurso deste dia eu não te ofenda e que eu te revele a todos. Amém.
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meus queridos, bom dia! Bem-vindo, bem-vinda! A programação vai começando! 5:08, 5:08, amanhecer! Neste 10 de setembro, é quinta-feira! Temperatura agradável, 12 graus e meio. A partir de agora e até às 7, você está em boa companhia. O amigão das madrugadas vai te fazendo companhia, é claro, convidando você para interagir. Vem trazer o teu recadinho, vem. Mensagens via WhatsApp 37421090. 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São estes que logo mais estaremos dando ênfase aos seus produtos, suas marcas, suas promoções. Então fique ligado e aproveite esse momento. Chimarrão, café, é a teu gosto e uma boa música. Começamos ao som da Superbanda Caneco.

Alegria! Começa cedinho ao som de boa música. Alto Astral na Jacuí, agora são 5 horas 13 minutos. Estamos na fase da lua minguante. E hoje no calendário sazonal nos traz, como dia 10 de setembro, Dia Mundial de Prevenção do Suicídio. Dia em que se fundou o primeiro jornal do Brasil. Hoje também é dia do gordo feliz. Vamos lá, meus queridos. 5 horas 13 minutos, 5 e 13, o programa só começou. Teu recado com mensagens via o WhatsApp 3742-1090. Oi, Renatinha, bom dia, ligada está lá em Albardão da Grande Rio Pardo. Bom dia também ao Maurício. Este é amigo ouvinte aqui de Taboãozinho, Arroio do Tigre. Para todos os que estão tomando um bom chimarrão, tá desejando o seu bom dia. Elonia, linha Boêmia, Agudo, salve, salve, tudo bem? Um ótimo dia, bom proveito. Olha aí o nosso amigo ouvinte Bob da Saúde, já no trecho. Olha aí, vale uma atenção redobrada aos amigos que estão transitando Sobradinho Candelária, na localidade do Roncador, com neblina, né, em alguns pontos, e vale também uma atenção justamente aí na localidade do Roncador, onde há um terneiro solto. Todo cuidado, portanto, antes de descer a serra, lá na localidade do Roncador, um terneiro solto. Gente, é um problema. Quando não cavalo, agora um terneiro. Então vale a atenção redobrada. Já a neblina por si só é perigosa, com os buracos e mais um gado, né? Gado solto é muito complicado. Valeu, muito obrigado, Márcio. Um abraço, querido, para ti, aos colegas da saúde que nessa hora também vão me emprestando o ouvido e vão me dando uma carona. Aqui também há um espaço para que vocês possam utilizar a fim de trazer informações importantes, assim como quem vai tomar a estrada daqui a pouquinho merece essa atenção. Sintonizou? Tá com a Jacuí. Alô, Arley, na linha ocidental. Que chimarrão! E daqui a pouco mais a lida é a aplicação do herbicida. Vamos lá então, meu caro. Bom trabalho, bom dia. O Antônio, amigo ouvinte de Esteio, também na sua busca todos os dias, acordando cedo, se organizando para o dia. E ainda o Josemar Silveira, amigo que nos faz companhia na linha Paz a Segredo. A Super Banda Canecos vem aí! Quando 5h17, essa é para acordar definitivamente. Bora! Bora!

5:22, temperatura em 12 graus e 3 décimos. Tá bom, tá ótima a temperatura para começarmos bem o dia. Vem pra cá, vem participar, vem interagir. Mande teu recado.

Mais. Ótimo. Alô, alô, você que se prepara para o colégio daqui a pouco. Hoje é quinta-feira. Bora lá. Conteúdo acertado, material preparado. Daqui a pouco o transporte escolar já tá passando aí. Vai dando jeito. São 5 horas e mais 23 minutos. A temperatura em 12,3 no amanhecer da quinta-feira.

Alô, João, já começou a fazer a ordenha? Bom dia, bom dia. Vamos saber quem mais sintoniza nessa hora da manhã. Tá curtindo o programa? Dirceu Miller, bom dia, meu caro. Como é que tá, lida? Esperando pra conclusão da obra, é? Que esse povo, né? Ah, pega aqui, pega ali, e daí vai ficando. Não é legal, o bom é quando a gente contrata, assim, a mão de obra aqui, do início ao fim. Sem problema, mas é caprichado, então vale a pena esperar, ok? Enquanto, bom dia a você, amigo da construção. Quem mais sintonizando? Começando bem o dia, Luana, Oneide, Taerme, Novo São Paulo Agudo. Grata satisfação comunicar para os amigos do município de Agudo. Vem pra cá, vem deixar o teu recado. Terei uma imensa satisfação em atendê-los. 5h25, Beno. Tem até um bandoneon bonito fazendo barulho nessa hora.

0: Conferindo, agora são 5:30, 5:30 na tua manhã de quinta-feira, para um breve intervalo.
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0: Ok, já estamos de volta, agora são 5:34. E aí, Nilo, como é que tá, meu vizinho? Bom dia a todos, quantos aqui em Sobradinho sintonizam com essa proposta de acordar cedo. Para quem gosta de um bom chimarrão, como o nosso amigo Arnildo Beck lá no Uruguai. Como é que tá o tempo por aí? Firme? Tá bom, tá agradável? Alô, alô, igualmente ao Rock Rodrigues do Roncador, Pitingal. Bom dia, meu caro. E essa vida de solteiro. Alô, alô, nossos amigos Renate e Chico Rahor. Vamos cumprimentando aos agricultores. Alô, alô, fumicultores. Bom dia. Que o tempo corra bem, que vocês possam

possam ter uma ótima safra. Bom dia, Márcio e Rosângela. Boa Esperança e Barama. Bom dia a todos quantos lá na localidade. Longe ou perto, vamos encurtando distâncias. 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Agora é hora de mais música na programação. Tem banda, almas e

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1: 20 minutos para 6. Temperatura de 12 graus 3 décimos. Grupo Hello.

0: Canções que marcaram Glória, Grupo Relo, Dominique, Almas Iguais. Alô, você que tá na cama ainda nos ouvir, bom dia, levanta! Prepara o teu cafezinho ou teu chá, o chimarrão.
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0: Pra uma boa música, 3742-1090.
1: Glória.
0: 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Agora vamos cumprimentando a mais ouvintes. Ela, Terezinha Angélica, Linha das Pedras Agudo, deixando um bom dia para toda a família, aos gremistas, para a gente que dá rádio, a todos os ouvintes. Adilson Kaufman, Coloninha, Arroio do Tigre. Bom dia, meu caro. Daqui a pouco pro transporte escolar. Abraço também ao Nelson. Quem mais sintoniza é Luiz, na Serraria Chait. Alô, meu irmão, bom dia. Tem mais na Coloninha, Arroio do Tigre. Um belo chimarrão já preparado. E depois, bora pra lida. Alô, Alexandro, família Hentchen, Lisete e a todos os demais da casa. Vai o nosso carinho. Rumo a Criciúma, Santa Catarina. Alô, meu caro Valderês, bom dia. Confecções Pessoa, fazendo sucesso por onde passa. Olhei no Uruguai, falei o nosso amigo Arnildo Beck. E por lá, a temperatura diferentemente daqui. 7 graus de temperatura. É. E para hoje, tempo bom, entre nuvens, né? Aqui para nós, hoje a situação com céu nublado, o sol até vai aparecer. Teremos temperaturas que, como agora de manhã, já mais quentinho. 12 graus e 3 décimos de temperatura. Mas teremos hoje uma máxima de 22, 24 graus. Para amanhã está marcando instabilidade. Música, vamos em frente com mais... Suavidade da canção, Rosto Lindo, terceira. Agora 12 para 6.

0: momento.
1: Linda canção. As melhores canções que foram marcantes. Toca no melhor horário, no melhor horário. Porque aqui é nostálgico quando a gente traz numa música como essa. Você lembra de todo o cenário, da emoção que fluía quando essas músicas eram um sucesso. E é claro, não deixaram de ser, todavia, apenas outra época. Bom dia, Marquinhos! Saudade também, é claro, de quando bandas aqui como as de Sobradinho, assim como a banda Real Bis, foi tão marcante. E o Marquinhos, coração bate forte quando lembra, quando alguém fala da banda Real Bis. Por que não voltar? Sabe que essa é uma pergunta que muito é importante se fazer. Há bandas que foram tão seletas em meio a um cenário onde as nossas bandas do Sul trouxeram algo diferente. Não que estão esquecidas, mas sempre é bom recordar. Eu quero trazer numa das canções que para mim foi marcante lá no início da carreira. Marquinhos RB, bora, que tal assim? Creio que pega, hein? Enquanto vai se organizando pro seu dia, meu caro amigo, muito obrigado por nos conduzir de carona. Enquanto, sim, outros tantos amigos da área da saúde sintonizaram com essa proposta, acordar cedo, ouvir uma boa música, enquanto hão de desenvolver seus trabalhos com boa motivação, lá vamos nós! Agora Andiara, Hélio e a sua família aqui em Sobradinho, recebendo nosso carinho também a Adriana, a família Grelman, linha dos Pomeranos, Agudo. 6:07, olha a hora, meu povo, 6:07. 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Agora, 6:04, vamos relembrando o sucesso. Banda Real Bis, Embriagado de Amor.

São 6 horas na tua manhã de quinta-feira. Sim, hoje é dia 10 do mês de setembro. 10 do mês de setembro. Um ótimo dia, bom proveito. O dia está começando, está clareando mais cedo.

0: Oh, meu Deus, muito obrigado por mais um dia, pelo presente da vida. Abra os braços, respire fundo e agradeça. Aqui estamos. Quando 6:01, 6:01, ainda se ouve no badalar dos sinos. Quem é de Sobradinho presencia o badalar tão lindo que anuncia, através desse símbolo, que o divino também se pronuncia quando nós nos abrimos em prece, em oração, primeiro alimento indispensável em nossas vidas.
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0: Com a colaboração de Cláudio Antônio Westphalen, na passagem Coríntios 13, no versículo 12, 1 Coríntios 13, no versículo 12, porque agora vemos como em espelho, obscuramente, então veremos face a face. Agora conheço em parte, então conhecerei como também sou conhecido. Dois discípulos caminhavam de Jerusalém a Emaús no primeiro dia da semana, conversando sobre tudo o que havia acontecido. Jesus se aproximou, caminhou com eles, mas os olhos deles estavam como que impedidos de o reconhecer. Eles contaram àquele estranho a sua decepção, quem eles esperavam ser o Redentor de Israel. Estava morto. Então Jesus lhes explicou, em todas as escrituras, o que a seu respeito diziam Moisés e os profetas. O coração deles ardia, mas os olhos ainda não viam. Foi só ao partir o pão à mesa que os olhos se abriram e eles o reconheceram. Um instante depois ele desapareceu. Eles tinham visto o Senhor face a face, mas apenas por um momento. Paulo escreve que agora vemos como que em um espelho obscuramente. Nos espelhos antigos feitos de metal polido, a imagem era sempre imperfeita, embaçada, parcial. É assim que conhecemos a Deus nesta vida. Não por falta de esforço, mas por limite de criatura. Mais uma vez percebemos que Deus se revela, mas escondido sob o que parece fraco, sob a cruz, sob a água do batismo, sob o pão e o vinho na ceia. Como os discípulos de Emaús, caminhamos com Jesus sem sempre reconhecê-lo. E o vemos, por assim dizer, de costas, até que ele mesmo nos abre os olhos por sua palavra e seu sacramento. E aqui está o conforto do cristão. Então conhecerei como também sou conhecido. O fundamento de nossa esperança não é quanto nós nos conhecemos de Deus, mas que Deus nos conhece plenamente desde sempre com amor. Nossa salvação não depende da nossa visão, que é embaçada, mas no conhecimento gracioso de Deus a nosso respeito. A visão completa virá face a face no dia da ressurreição. Até lá, vivemos de fé, que é enxergar no escuro a mão de quem prometeu. Para os nossos dias, esta palavra é um alívio. Vivemos cobrados por clareza, por certezas, por respostas completas. E com frequência, o que vemos de Deus é um espelho embaçado. Provações sem explicação, orações sem resposta imediata, fé que parece pequena. O Evangelho nos diz que é suficiente que Ele nos conheça. O dia virá em que veremos face a face. Então, pedimos neste dia ao Senhor que concede-nos paciência enquanto vemos como em espelho obscuramente e firma em nós a certeza de que nos conheces plenamente e nos amas. Abre os nossos olhos como fizeste em Emaús. Não precisamos ver tudo com clareza para caminhar com segurança, porque quem nos conhece por inteiro vai à nossa frente. O espelho reflete pouco, mas o amor que nos conhece é completo, e a visão face a face é tão certa quanto a ressurreição de Cristo. Seis horas, seis minutos, além do horizonte, tem um oferecimento do Grupo São Pedro.
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0: 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Olha a hora, meu povo, agora 6:11. Temperatura 12 graus. 89% a umidade relativa do ar. Quinta-feira chegou, 10 do mês de setembro. 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

0: Chega mais, 37421090. Vem interagir com a gente, nos conte como está começando o seu dia. Olha a hora, são 6:12.
1: No palco dos atuais.
0: Ok, é chegado o momento de curtirmos músicas que foram marcantes ao longo de quase 6 décadas. E em toda essa trajetória, muitos sucessos que foram marcantes. Você lembra da canção Presente de Amor? Tocou muito e sempre é bom a gente relembrar novamente. Presente de Amor, vai curtindo, Atuais.

0: Muito bom! Relembrando sucessos que foram marcantes desde 1968. Vambora, meu povo, tá mais do que na hora. Alô, alô, você que já tá no trecho. Nos dando uma carona. A gurizada que tá indo buscar mais uns pata rachada. Que será? E quem será? Alô, alô, gurizada que tá no trecho acelerando, nos dando uma carona. Bom dia!
1: Bom dia, Ederson, alemão, mais sorvete. Estamos cruzando Santa Maria em direção a Rosário, em busca do casco rachado. Se possível, tá com os atuais para nós, presente de amor. No mais, bom dia de trabalho a todos que estão na escuta. Timba, tchale,
0: valeu, gurizada. Um bom dia, muito obrigado pela carona. Ô, turma animada. Vambora, vambora, gurizada. Vamos botar pressão. Tá na hora, hein? O dia já vem clareando na linha do horizonte. 6:17. 6:17. Bom dia, Marizane. Bom dia, igualmente para Rosane. Quem mais vai sintonizando? É a proposta de quem acorda cedinho, prepara seu chima, ou então pro teu café, algo aí do gênero, enquanto vamos ouvindo em boa música, recados e mais recados. Olha, hoje no calendário sazonal, dia do gordo. Alô, gordo! Como é que tu tá, meu velho? Bom dia a todos os gordinhos, fofinhos, fofinhas, gordinhas. Ah, que briga com a balança, né? Que coisa! Hoje também, Dia Mundial de Prevenção do Suicídio. Dia da fundação do primeiro jornal do Brasil. Ok, essas datas aí. 6:17. Vai se arranjando no tempo e no espaço. Hoje é quinta-feira. 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
0: 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Agora vem chegando mais, é hora de música com a banda, com a super banda Cavalinho e Power Fritz, já? Vamos ouvir nessa música? É na pegada, banda Cavalinho, botando pressão, já cedinho, cedinho no teu rádio, 6:22.

0: agitando na tua manhã de quinta-feira com a super banda Cavalinho. Power Fritz. 6:25, 6:25, bem-vindo, bem-vinda à programação. Vamos agora para um intervalo, é isso? Tá na hora, Maria Luísa? Diz aí!
1: Vamos a intervalo!
0: Ah, tá, beleza, e daqui a pouquinho já de volta com mais música, mais astral. É o show do intervalo, bom dia!
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5: Estamos de volta. O Outro Star tá no ar.
6: É isso, bora gurizada, 6h31. Alô, você que está se preparando para sair ao colégio daqui a pouquinho. Vai lá dar uma olhada, ver se está tudo certinho o conteúdo, o material também. Capricha para garantir a aprovação do final do ano. Agora são 6 horas 32 minutos, 6h32, temperatura 12 graus. Amanhecer da quinta-feira, 10 do mês de setembro. Para você que está de aniversário, parabéns, felicidade, saúde! Desde a gurizadinha até o vovô e a vovó, bom dia, bom dia! Para os recados, vamos cumprimentando a Eliane. Alô, vocês da Sesmaria, Eliane, Tiago e companhia. Bom dia, bom dia. Mas não para por aí não, tem mais. Vamos conferindo quem também sintonizou com essa proposta de acordar cedo, já com uma boa música.

na telinha, vai pipocando. Oi, nega, bom dia. Como é que tá aquele garoto? O Rafinha, vem que vem. Alô, alô, também o Lauro de Arroio do Tigre. Seja uma excelente quinta-feira. Só pela sexta, é? Gerson e Lenise, tá bonzinho Arroio do Tigre. Bom dia pra Cissa. Bom dia, Nena. Alô, Silvia. E mais sintonizando. Parabéns pra Chica pelo aniversário. Felicidades. Erci, deixa o carinho. Quem mais, quem mais? É recado do Emir Siqueira Pinhal Grande. Alô, Jair, alô, Simone, nossos queridos ouvintes da linha das bicas, Estrela Velha, isso, ok. Fábio Campo de Sobradinho, como é que tá? Você e a Aline, muito trabalho pra hoje. 6h34, 6h34 e a lavoura de fumo vem bonita? Pra música, vamos conferindo. The Chicken Dance, a música germânica com uma pegada diferente.

Conferindo, agora são 6 horas 37 minutos. Tá com soninho ainda? Acordou, mas tá no modo avião? Dá jeito!

Vamos conferindo sim. Começamos bem o dia. Tá bonita a nossa quinta-feira. 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Alô, nossos amigos Sandra. Alô, alô. A toda a família, né, que já sintonizou. Puxa, aqui faltou um nome agora. Sandra e o... Daqui a pouco eu lembro dos nossos amigos. Muito bem. É, por lá também. Vamos ver aqui se eu descubro, né? Qual é o nome daquele menino já? De anos de trabalho, né? Valeu, tudo de bom pra vocês ali, a família, né? Ai, minha nossa, não localizei aqui, não. Tudo de bom, gurizada, olha. Ademir, né? Oh, minha nossa, vai viver muitos anos. Também o Júlio, o Lucas e as suas respectivas famílias. Restaurante Paradouro Serrano, vale a pena você conferir. Chegando de Sobradinho, passa 7, logo à direita, ali ao lado do posto da Rui Neblinão. 20 minutos para 7? Exatamente, 20 para 7. Na mensagem, Lilian, Leonir, Nicolas. Alô, Nicolas, indo pro colégio. Bom dia, bom dia. Janete Francisca do Lagoão. Ok, para toda a família, deixando seu alô, seu bom dia. 6:40. Vamos com mais uma. É hora de ouvirmos por aqui o musical Calmon para fazer bonito nessa hora do dia. Vozeirão do Viu Seu Pause. Viu Seu mais Mari Pause, né? Decididamente, estrada fora, estão fazendo muito sucesso. É uma jornada muito linda e tem toda uma trajetória no contexto musical, Viu Seu, que já passou por outras bandas, mas agora ele e sua esposa Mari Pause, então sempre com belas apresentações, um casal formidável que tem muita simpatia, dá atenção quando dos seus shows, distribuindo autógrafos, abraços, né, sorrisos. Eles fazem da música algo que vai além de algo comercial. É por isso que a gente se sente feliz quando verdadeiramente se percebe que há uma identidade, uma vocação. Duas vidas em um só coração.

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17: Leve por onde você for. Com bom, com alto astral. Tá na hora. Vamos lá, meus queridos. Levanta.
18: Olá, bom dia. Tá na hora de levantar.
17: Aos estudantes, o nosso carinho, o nosso bom dia. Ok, Erestelino Camargo, meu amigo, meu irmão de fé, Salto do Jacuí. Bom dia pra você, bom dia pra todos quantos aí por pertinho já nos escutar. Alô, Fernando. Alô, Silvane. Alô, Júlia. Se arrumando pra ir pra escola? Boa quinta-feira. Tem mais, os amigos de linha... Além da linha Caramuru, agora vamos dar um bom dia pro povo da linha Taquaral, Arroio do Tigre. A Andréia e o Armindo, família Haas, família Miller, o nosso carinho pra Manu. A Manu sempre tem aquele bom dia lindo, vamos botar pra gente ouvir? Fala aí, Manu!
19: Bom dia, Ederson!
17: Oh, bom dia pra mim, bom dia pra todos os ouvintes que nos acompanham nessa hora tão linda do dia. Apesar de estar nublado, neblina, cerração em alguns pontos, mas o sol há de brilhar. E não é o dia que se apresenta como o de hoje, por exemplo, que deixa de ser um bonito dia. Não. Exige que a gente deseje viver na intensidade do que o dia vem se apresentando. Alô, seu Schneider, como é que está você, sua família? Bom dia também. O Dirceu em Arroio do Tigre, deixando carinho ao filho Arthur. Hoje está de aniversário, 7 aninhos. Parabéns, feliz aniversário. Já em Cruz Alta, Fábio Wagner. Como é que está o povo por aí? Abraço para você, para os seus clientes, seus amigos. Final de programa. Muito obrigado a todos quantos interagiram, brincaram com a gente nestas 2 horas. 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
16: 7:25.
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18: Conferindo, agora são 7:25. Bom dia!
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18: 7 horas 29 minutos, 7:29, temperatura é de 12 graus. Bom dia, tchê!
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18: Bueno, a partir de agora e até as 8, com a parceria. 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Logo mais com ênfase aos nossos anunciantes, enquanto vai te organizando pro teu dia, chimarrão ou então pro teu café e a boa música do sul.

0: belíssima canção. Ainda não no calendário, mas o brotamento, a floração já se apresenta. E como é linda a primavera. Em breve, né? 21 é o 22 aí deste mês, é a mudança de estação. É primavera em flor, Beto Maier, foi o que você ouviu. A hora vamos confirmando com a Ventão, 7h35.
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0: 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Agora são 7 horas e 40 minutos.
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0: Pinhãozinho Lagoão, tempo fechado. É. Alô, Adair, bom dia, Laine. Aqui no Centro Serra também não é diferente. Mas o sol, creio que até há de aparecer. Vamos conferir nas informações do tempo, vamos até a Metsu Meteorologia para saber qual é o comportamento do tempo para hoje, quinta-feira, Amanhã é sexta, o final de semana. Vamos para as informações. Metsu Meteorologia.
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0: Luiz Fernando Nartigal, bom dia.
3: Muito bom dia, Ederson. Muito bom dia a todos. Nós temos ar úmido sobre o estado. Esse ar úmido favorece instabilidade sobre parte do território gaúcho nesta quinta-feira. A instabilidade é maior nas áreas mais ao norte, próximo à divisa com Santa Catarina, mas tem circulação de umidade até o centro do estado, na parte leste também, né? Centro, leste, sul, norte, mas as áreas mais ao norte é que tem uma instabilidade mais forte. Na região centro-serra, esse ar úmido está presente também, então nós teremos aí, o sol aparece com nuvens, mas nós teremos períodos de maior nebulosidade, que devem provocar chuva no decorrer da tarde para a noite. Chuva que será irregular, mal distribuída. Não dá para descartar que muito localmente, especialmente as áreas mais ao norte da região, possam ter chuva, algumas pancadas de chuva forte. Esse começo de manhã é com muita nebulosidade baixa, algumas áreas com neblina, com nevoeiro. Né? Então, nós vamos ter aí algumas aberturas do sol, mas de forma muito tímida, né? Vai ser um dia com uma presença grande de nebulosidade. Já começa com nebulosidade, neblina com nevoeiro em algumas áreas, depois teremos algumas aberturas de sol, e depois períodos de maior nebulosidade trazem chuva no decorrer da tarde para a noite. Mas eu repito, são chuvas irregulares hoje, mal distribuídas, os volumes aonde precipitar não são volumes altos para hoje, né? Apesar que isoladamente, nas áreas mais ao norte, tem possibilidade até de algumas pancadas de chuva forte. Tivemos a temperatura em Sobradinho chegou a 11 graus, né, na região Salto Jacuí também chegou a 11 graus, Jacuizinho que registrou na faixa dos 12, então variou na faixa de 11, 12, talvez alguns pontos até essas áreas mais ao norte aí com temperatura um pouco mais alta em função da umidade maior. Durante o dia vai ter um certo aquecimento, as máximas vão atingir a casa dos 20 graus. Amanhã é sexta, amanhã tem que ter atenção, amanhã tem um sistema de baixa pressão, vai deixar o tempo muito instável e vai dar origem a um ciclone próximo da costa, né? E por isso é elevado o risco de chuva localmente forte e volumosa e de temporais localizados com vento forte, que era de granizo, mas especialmente ventos fortes. Algumas projeções indicam aí o risco de ventos entre 60 e 80 km por hora para a região centro-serra. Com o quadro de instabilidade, haverá uma menor variação de temperatura, as mínimas vão ocorrer à noite, devem chegar entre 12 e 14 graus, e as máximas durante o dia ficam entre 18 e 20 graus. Então, tanto as mínimas como as máximas vão ser as máximas mais baixas do que hoje e as mínimas mais altas, né? Por isso que tem uma variação, uma menor diferença entre as mínimas e as máximas na sexta-feira. E final de semana, nós vamos ter o tempo melhorando. O sol deve aparecer tanto no sábado quanto no domingo, mas no sábado vão ocorrer períodos de maior nebulosidade ainda. Tem chance de chuva fraca ou garoa em alguns pontos durante o sábado. E vamos ter vento. O vento sopra do quadrante sul, moderado a forte em alguns momentos, aí no final de semana, especialmente no sábado. E teremos uma temperatura menor. Sábado vamos ter mínimas à noite, entre 7 e 9 graus, e no domingo as mínimas na madrugada vão chegar entre 6 e 8 graus. Ederson.
0: Muito obrigado, valeu Luiz Fernando, tenha um bom dia. 7h45.
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0: 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Conferindo temperatura de 12 graus, 2 décimos. Agora são 7h45. 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
0: 11 para as 8.
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0: Depois do chima, o café bem servido, tu estás ótimo. Para quem já na lida, outros se organizando, se preparando, enfim, alguns começam cedo, bem cedo, alguns vão já deixando a lida de lado. Por aqui tô fechando meu espaço. Com 12 graus, 2 décimos de temperatura, 90% a umidade relativa do ar, vê-se uma neblina ou uma nebulosidade meio geral. E depois, conforme a previsão falou há pouquinho, vai se abrindo, dá espaço até para o sol, mas pode haver já uma mudança de hoje para amanhã, quando dá instabilidade. 7 para as 8, vamos indo para a reta final. Vamos deixar um bom dia ao ouvinte Ironita e o Ayrton, que gostam de acordar cedo já para um bom chimarrão. Igualmente a Jussara, nos fazendo companhia e ali ornamentando o cerro da sua cuia, a imagem de Nossa Senhora Aparecida. A outros tantos que já cedinho, portanto, se conectaram com a gente, um ótimo dia vou desejando. 6:35, obrigado aos nossos anunciantes, são parceiros, Cantina Batiste, Super Tratores, Infinita Ótica, Lebes, Mercado e Açougue Amizade, Afubra, Fab Salgaderia e Confeitaria.

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3: 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Bom dia, queridos filhos e filhas, que a paz do Senhor Deus esteja com você. Que alegria poder falar com você nessa quinta-feira e dizer: sinta o poder de Deus, sinta a força de Deus. Não basta saber, sinta e viva o poder de Jesus. Em nome do Pai, do Filho e do Espírito Santo. Amém. Senhor Jesus, foram tuas as palavras: eu sou a luz do mundo. Quem me segue não andará nas trevas, mas terá a luz da vida. Senhor, eu creio e professo que, de fato, és a única luz que não tem fim. E é por isso, Senhor, que peço: iluminai a nossa pátria nessa semana da pátria, da cidadania, dos bons cristãos. Iluminai os governantes para que possam exercer o poder no serviço do bem comum. Iluminai, Senhor, todas as situações de conflito nas cidades e no campo. Que a nossa pátria possa valorizar a todos, dando dignidade, o pão de cada dia, saúde e educação. Senhor, Senhor Jesus, luz do mundo, eu também peço e suplico: ilumina minha existência. No início desta manhã, por intercessão de Nossa Senhora da Luz, afasta o que obscurece o horizonte da minha vida. Afasta o que me impede de ver este dia que começa com esperança. Dissipa, Senhor, a névoa da incredulidade. Dissipa, Senhor, a escuridão da mentira. Dissipa as trevas do pecado. Faz, Senhor, que a luz da fé, da Eucaristia, da Palavra de Deus neste mês seja a verdade para a nossa vida. Não permita, Senhor, que os ventos do mundo, as atrações, as turbulências, as tempestades possam diminuir e até apagar a luz, a tua luz, que brilha dentro de cada ser humano. Que a tua luz permaneça em mim no dia de hoje, mas que a tua luz, Jesus, brilhe em toda essa pátria amada, cujo primeiro nome foi Terra de Santa Cruz. Ofereça esse Pai Nosso para o bem do nosso Brasil e para alguém em particular. nosso que estais no céu, santificado seja o vosso nome, venha nosso vosso reino, seja feita a vossa vontade, assim na terra como no céu. O pão nosso de cada dia nos dai hoje, perdoai-nos as nossas ofensas, assim como nós perdoamos a quem nos tem ofendido. E não nos deixeis cair em tentação, mas livrai-nos do mal. Amém. Nossa Senhora da Luz, rogai por nós. Um bom dia a todos.
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6: Muito bem, alô você, bom dia, bom dia. Estamos iniciando por aqui amanhã, né? Manhã 97.3, você vai ligado para toda a região aí e vai conferindo por aqui o melhor da música na programação, recados, sucessos, participações. Alô, meu amigo, a quinta-feira tá no ar, 10 de setembro de 2026, né? 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Daniel. Aqui, rapaz, tem até um copo personalizado aqui, né? Isso aqui, Mickey Cat. É, nós estamos falando aqui ao vivo, ó, tem ração, ó. Mas que maravilha, sorteio de uma cesta amanhã, ao vivo no programa 3742-1090. E hoje também, um fardo de Skol Zero, mais um, da UPA Bebidas. Pessoal que tá aí, vocês podem frequentar lá, né, a UPA também, nossos colegas que passam lá, né, dão uma olhada, né? E nós vamos por aqui na programação. E você vai ligadinho por aí, né? 3742-1090. Alegria, energia positiva, muita música e banda estúdio por aqui. Alô você, bom dia, bom dia. Aumenta o volume aí.

Muito bem, tá aí, né? A rádio que você gosta de ouvir. Aumenta o volume, né? É, você vai ligado aí. Leve uma vida mais leve. 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Um abração também o pessoal aí, né? 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Tá aí, grande pedida com a gente. 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AR Farma. 12 graus de temperatura por aqui, eles, os atuais. 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
1: Aí, estamos de volta com mais e mais sucesso do mundo da música por aqui. Daqui a pouco tem o Vitrine, daqui a pouco a gente vai conferir também. Tem mais informações, recados, participações e a Brenner Agro, hein? 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Também Bicho Bom Pet. Tem sorteio amanhã de uma super cesta pro seu pet. Pessoal, são muitos itens aqui numa cesta só, né? 3742-1090, participa. Ou veio uma foto de um chimarrãozinho aqui, né? A Lana Tavares daqui a pouco, a Sabrina Veiga, da Júlio Borges, aquele abraço para vocês aí, né? Obrigado pela companhia, o pessoal tá sintonizado com a gente, o pessoal que vai ligado por aqui. Bicho Bom Pet, então, sorteando amanhã uma super cesta pro seu pet. 3742-1090. 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Abração, aqui o Cleiton também tá na sintonia, o Bruno de Sobradinho, 13 graus de temperatura. Alô, Ilo Vaide, aquele abraço. Alôzão também aí, né? Pessoal que tá ligado por aqui, né? Pessoal que vai sintonizado com a gente, com corpo e alma. Aham.

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10: Muito bem, vamos por aqui na programação e você vai ligado para toda a região aí. 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Aí o Vitrine que você confere também. Para o amigo que está sintonizado aí, farmácias Ultramed Popular, cuidando da sua saúde, né? E nós vamos de recados, participações, muita música e Zezé de Camargo no Vitrine, entre as mais.

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Muito bem, vamos por aqui na programação e você vai sintonizado para toda a região aí, meu amigo, minha amiga, pessoal que tá pegando a estrada, a gente vai de mais sucesso por aqui. Aquele abraço, pessoal que tá aí sintonizado, abração, pessoal aí da São Marcos Hidros Esquadrias, novo endereço, próximo a Samac aí. Obrigado pela companhia, abraço para vocês, bom trabalho, né? Pessoal da Caju Semijoias, Brenner Agro, Alozão também, pessoal que tá sintonizado com a gente aí, da CF Projetos Agrícolas e Ambientais. Alô, pessoal que tá sintonizado também aí da Bicho Bom Pet, vai mandando o seu WhatsApp, 51-3742-1090, esse é o WhatsApp para você participar aqui e com certeza concorrer, né? Aí uma super cesta amanhã pro seu pet com várias opções, confira. E agora nós vamos com eles, né? Os caras vão aqui, já estão no palco, é brincadeira, hein? Rainha Musical!

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1: Aí, muito bem, Alana Tavares, Coração Vagabundo. Nós estamos por aqui com 13 graus de temperatura, 88% a umidade relativa do ar. E aí, meu amigo, minha amiga, vamos na lida e você vai pra toda a região aí e vamos conferindo por aqui.
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1: 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Vamos à cotação válida das 9h10 até as 12 horas de hoje, que é soja R$ 139. A soja com DAP, bonificação de 1,50, safra 2026, R$ 140,50. Milho, R$ 60. Trigo pH 78 acima, R$ 72. Esses são os preços da manhã, à tarde, horário de faturamento da soja é da 1h30 até as 3 da tarde. Fechamento da bolsa de ontem, bem como a cotação da tarde e o fechamento da bolsa da tarde, você confere nos grupos de WhatsApp das suas unidades e também no site da Cotriel. 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Falando em promoções, falando em sorteio, nós tivemos ontem o sorteio de aniversário, primeiro sorteio de aniversário da cooperativa. 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Portanto, a cotação da manhã ficou soja R$ 139, soja com DAP, bonificação de 1,50, safra 2026, R$ 140,50, milho R$ 60, trigo pH 78 acima R$ 72. Esses foram os preços da manhã, à tarde, horário de faturamento da soja é da 1h30 até as 3 horas da tarde. Do setor de comunicação da Cotriel, jornalista Roger Nicolini, bom dia!

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4: Muito bem, Momento Esportivo com Posto Ipiranga, posto do seu Jaci, qualidade no combustível, há mais de 50 anos de tradição para toda a região. 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O pessoal tá ligado aí com a gente, abraço a toda a equipe, aí seu Márcio, tudo bem? Tudo tranquilo? É o Momento Esportivo que a gente traz por aqui, né? Traz por aqui, e vai aí no Momento Esportivo, falando da dupla Grenal, começando pelo Grêmio, o Luiz Castro montando o ataque aí contra o Vasco, né? O Pavon tá suspenso, enquanto Amuso segue como dúvida, Giovani Cabral volta a ser opção. Mas não aprovou ainda o Giovani Cabral, né? Então a gente vai acompanhando aí, né? Também, né? Atraso em pagamento por Arezzo pode gerar transfer ban, né? No Grêmio. O Inter já tem uns 3 lá, mais ou menos 4. Então tá aí, né? Sobre o sorteio da Copa do Brasil, ficou melhor pro Grêmio, né? O Grêmio decide a semi na Arena. Contra o Atlético Mineiro, né? Então tá aí as informações por aqui. E tem agora, né? Pelo Campeonato Brasileiro, passar a agenda aí dos próximos 3 jogos do Grêmio. Não tem nada de vida fácil aí o Grêmio também, hein? Tem Grêmio e Vasco, confronto direto, tá? Lá do Z4. Depois tem Botafogo lá, contra a equipe do Grêmio. E depois, em casa, joga num domingo, dia 20 de setembro, contra o Palmeiras em casa. É pedreiro, hein? Mas tem então Grêmio e Vasco agora, sábado. Começa agora já o desafio, né? 4 horas da tarde. Informações do Internacional. Inter repete escalação apenas 3 vezes no segundo semestre. E isso é a cobrança aí da torcida, né? Na próxima rodada contra Chapecoense, Pezzolano precisará mexer novamente na equipe. Torcedores do Inter são recebidos por dirigentes, técnico e jogadores. Mas não resolve nada, é só promessa, né? CBF admite erro de arbitragem em Grenal da Copa do Brasil. Sobre o Carlos Vinícius aí, que deveria ter sido expulso no primeiro jogo, né? Mas já passado e deu, né? Não vai mudar nada. CBF hoje é a vergonha brasileira, né? Assim como outras entidades do esporte que deveriam dar exemplo aí para futuras gerações hoje, né? São problemas aí, né? Várias entidades, né? Complicado. E o Inter tem também pedreira pela frente, Chapecoense lá. Sábado, 17 horas, Chapecoense e Inter. Também aquele confronto direto, mas a Chapecoense já tá, quer dizer, rebaixada já. Chance quase de 2% de subir, né? Muito difícil aí a Chapecoense. E o Inter joga para tentar sair do Z4, né? Mas não vai conseguir ainda. Por mais que vença, não sai do Z4, mas já sobe um pouco na tabela. Então tá aí as informações por aqui. 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Abração, Márcio e toda a equipe por lá. Bom trabalho, obrigado pela parceria.
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Muito bem, estamos por aqui no Manhã, Manhã 97.3. Abraço para Jorge Augusto Foleto, com seu tradicional cabelo ondulado, né? Para a esquerda e para a direita. É isso aí, né? O rapaz está aí, né? Estamos com 4 minutos para as 10, a primeira parte aqui com as lojas Lebes, Chave Ventes Lintop, Farmácias Ultramed Popular, AR Farma em Barros Cassal, Reabilitar Odontologia, Brenner Agro, Caju Semijoias, Fábio Salgaderia, São Marcos Vidros Esquadrias, Cotações com a Cotriel, Ótica Pasa, Posto Ipiranga do Seu Jaci, CF Projetos Agrícolas e Ambientais e Bicho Bom Pet. Sorteando nesta manhã um fardo de latão Skol Zero da UPA Bebidas. Só mandar aqui o teu nome completo no WhatsApp 3742-1090. E também amanhã, esses números de hoje, esses nomes, valem para amanhã de uma cesta da Bicho Bom Pet, tá bom? E a segunda parte do programa, virando a chave por aqui. A Jacuí toca todos os estilos musicais. Todos os estilos musicais rodando por aqui na programação e você vai ligadinho aí, né? E nós vamos por aqui com 14 graus de temperatura, 87% umidade relativa do ar. 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Um fardo aí. Aí, portanto, né? Com 12 latas de Skol Zero, zero açúcar e zero álcool, né? Também com a gente Loja Sornari, Caju Semijoias, Escritório Servisul, Carvão Quibrasa e Fogo de Chão, também Borracharia Mazuti. Aquele abraço pra vocês aí, obrigado pela companhia por aqui, né? Um abração também, pessoal da Ótica Pasa, obrigado aí pela parceria. E nós vamos lá, de recados, participações, muita música. Aumenta o volume aí que aqui vai sucesso e você vai conferir com os caras aí do Papas da Língua. Ô, maravilha, várias participações aqui, ó, chegando, né? Um abração, Sete, bom dia, tudo bem? Bom dia, bom dia. Ô, André, tudo bem? É, então tá aí, né? Então tá, vai estar concorrendo aqui, tá bom? Abraço pra vocês aí, obrigado pela parceria. Alôzão também pros amigos que estão sintonizados aí. Também a Juscelia sintonizada, a Renata do Bordão. Ô, André, meu vizinho lá, aquele abraço, né? Ah, bom, essa é 100, é zero. Mas tudo bem, vai um abração pra vocês aí. E a gente vai por aqui de sucesso no Manhã, Manhã 97.3.

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9: Muito bem, você vai ligadinho por aí na programação e nós vamos por aqui. O Joel Lucas da Rosa também participando do sorteio. A Roselaine Raminelli Stürmer, né? Aquele abraço a Juscelia Rodrigues de Souza. O pessoal tá participando aqui, hein? Você...

0: 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Um abração também, pessoal aí, né? Então tá aí, um abraço a todos os amigos. 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Alô, meu amigo, minha amiga, os atuais por aqui com 16 graus de temperatura, 26 para as 11.
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Aí recordando, toca uma regueira aí, Armandinho, Pavão. Aí, né, você conferindo. Toca uma regueira aí. A quinta-feira embalando já o final de semana, né? Com o Carvão que Brasa e Fogo de Chão, também o pessoal que tá ligadinho com a gente aí. 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Abração, pessoal da Paiol. 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Abraço, nosso amigo Sombra, que está hidratando o seu corpo aí, né? E o que, que é isso? É um canudinho? Eu tava tomando água? Ah, tava no clima ali, curtiu, Armandinho? Ah, isso aí é do teu tempo, né, Armandinho, né? Ah, Zé, que vai, mas... Ah, o DJ te passou isso aí. Ah, então tá legal, né? Que barulho. Abração, pessoal do restaurante Paradouro Serrano, também na companhia. Pessoal, vai por aqui. 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Ô, maravilha, aquele abraço para vocês aí, né? E também nós vamos por aqui. 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Daqui a pouco, super dica aí da Ótica Pasa que a gente vai conferir. E agora recordar com os caras do Cidade Negra. Amém.

0: Aí, muito bem, vai ligadinho por aí na programação Cidade Negra, o Erê. 16 graus de temperatura. Nós vamos ligado por aqui, muitas participações. A Marizane Cobbs também na sintonia. Alôzão aqui também. É, o pessoal que tá ligado aqui na programação. Um abração, nossa amiga, né? Vanilda da Rosa. Ô, Vanilda, aquele abraço também. Dona Ironita Rodrigues, aquele abração. Tá participando também aqui, né? O pessoal tá ligadinho com a gente. A Lira Beatriz e Moura. Ô, maravilha. O Joel Lucas da Rosa. Vamos lá, né? Valendo aí. Hoje tem um fardo de latão zero, né? Escol zero aí. Com o pessoal da UPA Bebidas. E também, pra amanhã, tem a cesta da Bicho Bom Pet pro seu bicho de estimação, hein? Um abração, pessoal. Aí o Lucemar na sintonia Delemax, né? Ê, maravilha, né? Coisa boa, né? Um abração pra vocês aí. Alôzão ali, né? Mandando alôzão pra mãe Leonilda, né? 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Vamos lá, né? Tem muita música, tem recados também, daqui a pouquinho o recado aí da Caju Semijoias, aquele abraço pra vocês, alô pessoal do escritório Servisul também, aí vai na companhia com a gente, e maravilha. Alô, meu amigo Radit, como é que tá aí? Tudo bueno? Tudo tranquilo? Então tá bom, né? É, nosso amigo Radit aí tá sempre ligado por aqui. E você sempre ligadinho na programação com Panda.
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bem, vamos por aqui na programação e você vai ligadinho, Engenheiros do Havaí, 3x4, 17 graus de temperatura, tá ligadinho por aí, 83% umidade relativa do ar.

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19: Muito bem, Rogério Magrão.

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9: Muito bem, leve uma vida mais leve, você vai ligado por aí na programação e o pessoal vai participando. Alô, meu amigo, minha amiga, obrigado pela companhia, 17 graus de temperatura, 17 graus de temperatura, você que tá aí sintonizado. Estamos com 17 minutos para o meio-dia e também a Caju Semijoias, hein? 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Vamos por aqui na programação e você vai ligadinho aí pra toda a região, vai conferindo, hein? É, o embaixador Gustavo Lima vem chegando e nós vamos lá, né? Recados e participações, muita música por aqui e um alôzão pro nosso amigo Johnny Instalações, tá aí na sintonia, aquele abraço, meu amigo, obrigado pela parceria, hein? Alôzão, né? E também o pessoal que tá aí participando, alôzão pra Marilane, o pessoal da Lago Mudas, toda a equipe Lago Mudas, aquele abraço. Pessoal que tá aí sintonizado com a gente. E nós vamos na programação, alô, você vai ligado aí pra toda a região. E quem faturou aí, né? Tá aí, portanto, né? Um fardo de latão Skol zero, né, pessoal? Não tem álcool nem açúcar. Foi a Roselaine Raminelli Stirmer, né? Isso? Roselaine Raminelli Stirmer, final do telefone 265426, tá bom? Amanhã tem o sorteio da sexta da Bicho Bom Pet. E esses nomes que participaram hoje vão também participar amanhã do sorteio da sexta, hein? E tem mais brindes amanhã na sexta-feira. É pra bombar, né? 17 graus de temperatura, vai lá sim com o embaixador. Aumenta o volume aí.
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1: Muito bem, destacando por aqui as manchetes do meio-dia, com oferecimento aí, né? O pessoal que está na companhia com a gente, do Supermercados Mainar, de duas referências, em comprar barato com qualidade em Arroio do Tigre. 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Homem é preso preventivamente por suspeita de integrar organização criminosa envolvida em golpes e extorsões. CTG Galpão da Estância promove programação especial da Semana Farroupilha. Incêndio florestal mobiliza bombeiros voluntários em Passa Sete. Piquete Galdério, porteira aberta, surge em Sobradinho para celebrar o tradicionalismo. Brigada Militar promove palestra sobre bullying para alunos da EMEB São Valentim. Obras avançam em Arroio do Tigre com novas pontes e construção de 41 moradias. Agora 5 minutos para o meio-dia. Essas e outras logo mais nas rádios Sobradinho AM e Jacuí FM. 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Na sequência, a previsão do tempo. 17 graus de temperatura.
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4: Com ar frio favorecendo a instabilidade sobre parte do território gaúcho, nas próximas horas em Sobradinho e na região Centro-Serra, segue a presença de muita nebulosidade e no decorrer da tarde para a noite tem chance de chuva em alguns pontos. A chuva será muito irregular e mal distribuída. A temperatura aqui na madrugada chegou entre 11 e 13 graus em grande parte da região. Durante a tarde vai atingir a casa dos 20 graus. Na sexta, um sistema de baixa pressão deixa o tempo muito instável e dá origem a um ciclone próximo da costa sobre o Oceano Atlântico. Há elevado risco de chuva localmente forte e volumosa e de temporais localizados com vento forte, queda de granizo, mas especialmente vento forte. Haverá menor variação na temperatura. As mínimas vão ocorrer à noite, vão ficar entre 12 e 14 graus e as máximas durante o dia atingem entre 18 e 20 graus. No final de semana, o sol aparece com nuvens, tanto no sábado como no domingo. Mas no sábado ocorrem períodos de maior nebulosidade, com chance de chuva fraca ou garoa em alguns pontos. O vento sopra do quadrante sul, moderado a forte em alguns momentos, sobretudo no sábado. Vai diminuir a temperatura. No sábado, as mínimas ocorrem à noite, vão ficar entre 7 e 9 graus. E as máximas à tarde, entre 16 e 18 graus. Já no domingo, as mínimas vão ficar entre 6 e 8 graus. E as máximas entre 18 e 20 graus. Da Metsul, Luiz Fernando Nartigal.
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1: Homem é preso preventivamente por suspeita de integrar organização criminosa envolvida em golpes e extorsões. Sobradinho. O CTG Galpão da Estância promove de 11 a 20 de setembro uma programação especial em comemoração à Semana Farroupilha. As atividades serão como tema Herança Jesuíta e Guarani no Rio Grande do Sul. Incluem eventos culturais, esportivos, gastronômicos e apresentações artísticas. Em entrevista ao programa Enfoque da Rádio Sobradinho, o patrão Robson Drackler, o Bob, destacou a programação que inicia nesta sexta-feira às 9h30 da manhã, com resgate da chama crioula acesa na cidade de Rio Pardo e guardada no CTG Espora de Prata de Ibarama. Às 15 horas ocorre o acendimento de uma centelha junto ao túmulo de Valdir Moreira. Às 18 horas ocorre a abertura oficial dos festejos com acendimento da pira no CTG. Às 20 horas, destaque para o 18º Festival da Ovelha, seguido de show com Adriana de Los Santos e Grupo da Fole. No sábado, dia 12, a partir das 14 horas, será construída a estrutura do Galpão Crioulo na Praça 13 de Dezembro. No domingo, a programação contará com torneio de truco, a apresentação da Invernada Juvenil da Escola Virgílio Luiz Francisco da Silva de Lagoa Bonita, almoço com churrasco, rodeio de vaca parada e jantar carreteiro. Entre os demais destaques estão futebol de bombacha, workshop sobre cultura viva no Centro Serra, apresentações artísticas, palestras sobre indumentária e a história do CTG. Também haverá mateadas, jantares e shows musicais. No dia 18 de setembro haverá o jantar com vaca tolada às 20 horas, seguido da noite cultural às 21, com canto, declamações e show de Juliano Moraes e banda, apresentando o projeto Sobradinho Além das Fronteiras. O encerramento ocorre no dia 20 com missa crioula na Praça 13 de Dezembro às 9 horas, almoço ao meio-dia e extinção da chama crioula às 19 horas. Neste ano, o patrono da programação é Nilmar Ângelo Carlin. A moção honrosa será destinada ao casal Delci e Gorete Crote, enquanto a homenagem póstuma será para Valdir Moreira.
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1: Brasília. A Polícia Federal cumpriu nesta quinta-feira 49 mandados de busca e apreensão em São Paulo, Rio de Janeiro, Ceará e Distrito Federal, em operação que investiga o financiamento do filme Dark Horse sobre o ex-presidente Jair Bolsonaro. Entre os alvos estão a produtora Karina Gama e o deputado federal Mário Frias. A operação Make Up, autorizada pelo ministro Flávio Dino, apura suspeitas de desvio de emendas parlamentares destinadas a organizações da sociedade civil. Segundo a Polícia Federal, uma organização criminosa teria direcionado recursos para empresas subcontratadas irregularmente. As investigações apuram peculato, falsidade documental, lavagem de dinheiro, organização criminosa e crimes licitatórios. Brasília. O presidente do STF, Edson Fachin, suspendeu as decisões dos ministros André Mendonça e Flávio Dino sobre o afastamento e a reintegração do diretor-geral da Polícia Federal, Andrei Rodrigues. Fachin afirmou que as decisões sucessivas criaram um inconciliável conflito de posições judiciais e determinou que a questão seja tratada pela presidência da corte. Antes disso, Dino havia determinado o retorno de Andrei ao cargo para evitar prejuízos e investigações em andamento, inclusive processos sob sua relatoria. A decisão também determinava a reintegração de Leandro Almada à Diretoria da Inteligência da Polícia Federal. Agora, com a intervenção de Fachin, a disputa passa a ser analisada pela Presidência do Supremo. Brasília. O presidente do STF, ministro Edson Fachin, assumiu nesta quarta-feira a relatoria do inquérito das fake news, que estava sob responsabilidade de Alexandre de Moraes. Fachin determinou que os atos, agora já realizados, permaneçam válidos, enquanto as ações penais derivadas do inquérito continuam sob a relatoria de Moraes. Também serão devolvidos à presidência do STF outros procedimentos distribuídos por prevenção ao inquérito para posteriormente serem encaminhados à Polícia Federal e à PGR. Fachin ainda suspendeu procedimentos de investigação contra integrantes do STF e a apuração da PGR sobre possível interferência na elaboração de relatório da Polícia Federal envolvendo Alexandre de Moraes e o banqueiro Daniel Vorcaro. Brasília. Ministros do STF avaliaram com alívio as decisões do presidente Edson Fachin, que assumiu medidas para reduzir o conflito interno provocado por decisões individuais de diferentes magistrados. Fachin retirou de Alexandre de Moraes a relatoria do inquérito das fake news e marcou para terça-feira que vem o julgamento do pedido de André Mendonça para investigar Alexandre de Moraes. O presidente do STF também suspendeu as investigações contra ministros da corte e revogou as decisões de Mendonça e Flávio Dino sobre o comando da Polícia Federal, deixando a situação de Andrei Rodrigues para uma nova decisão. Apesar de as medidas serem vistas como a tentativa de amenizar a crise, ministros avaliam que o impasse ainda está longe de ser resolvido.
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1: Ibarama. A Brigada Militar recebeu na tarde de ontem representantes do Grupo de Apoio à Brigada Militar de Ibarama e do Sicredi para entrega oficial de equipamentos de informática que vão auxiliar nas atividades desenvolvidas pela instituição junto à comunidade. O presidente do Grupo de Apoio à Brigada Militar de Ibarama, Alcione Salvati, e o vice-presidente

destacar a importância da parceria entre a Sicredi, o Grupo de Apoio à Brigada Militar e a própria Brigada Militar, ressaltando que a união de esforços possibilita o fortalecimento das ações de prevenção, educação e segurança desenvolvida no município de Ibarama. Lagoa Bonita. O grupo Te Aproxima, formado por familiares de pessoas com transtorno de espectro autista, realizou seu encontro mensal no Recanto Cultural, promovendo acolhimento, troca de experiências, informações e integração. Coordenado pelas psicólogas Karine Matana, da Educação, e Valéria Piovesan, do CRAS, o encontro abordou os direitos das pessoas com autismo e proporcionou espaço para que as famílias também compartilhassem vivências, dúvidas e desafios. Um lanche completou um momento de convivência. Os encontros acontecem mensalmente e buscam fortalecer a rede de apoio, orientar as famílias e contribuir para a inclusão das pessoas com TEA. A programação também contou com a participação da artesã Inara Moser, que conduziu uma atividade de confecção de mandalas, estimulando a criatividade, a concentração e a expressão de sentimentos. Arroio do Tigre. A coordenadora dos anos iniciais, Raquel de Castro Fiuza Neufeld, esteve reunida com os professores dos terceiros e quarto anos da rede municipal de ensino para um momento de estudo e análise dos recursos do ciclo 2 das avaliações do Compromisso Nacional Criança Alfabetizada. O encontro abordou as habilidades que precisam de maior atenção e estratégias para melhorar a aprendizagem. Também houve participação online da consultora pedagógica do Elefante Letrado, Paola Manticelli, que destacou a importância dos resultados do teste 2 da fluência leitora para o planejamento pedagógico. A atividade reforçou ainda o uso da plataforma Elefante Letrado como a ferramenta de acompanhamento do desenvolvimento dos estudantes e de apoio ao planejamento de intervenções mais assertivas. Ibarama. A Brigada Militar promoveu na tarde desta quarta-feira uma palestra educativa na Escola Municipal São Valentim de Campestre, com a participação de aproximadamente 30 alunos das turmas do terceiro, quarto e quinto ano do ensino fundamental. A atividade teve como tema principal o bullying no ambiente escolar, abordando questões relacionadas aos impactos que essa prática pode causar na saúde física e mental das crianças e adolescentes. Durante o encontro, também foram discutidos os riscos associados ao desenvolvimento de comportamentos de bullying e suas possíveis consequências nos ambientes escolar, social e familiar, além dos aspectos legais relacionados ao tema. A palestra faz parte das ações de polícia comunitária e prevenção desenvolvida pela Brigada Militar, que busca fortalecer a aproximação com a comunidade e especialmente com as crianças e adolescentes, procurando contribuir para a construção de um ambiente escolar mais seguro e saudável, incentivando o respeito, a empatia, o diálogo e também a adoção de atitudes mais responsáveis. Lagoão. O projeto Roda Cine chega ao município com a sessão gratuita de cinema brasileiro ao ar livre. A programação será nesta quinta-feira, logo mais às 19 horas, no Palco Cultural da Praça Municipal João Antônio Nunes da Costa, na Avenida Tomás Costa. Serão exibidos os filmes Trapo, de João Ximendes, e Os Bravos Nunca Se Calam, de Márcio Schweinard. A iniciativa é um convite para que a comunidade possa se reunir com familiares e amigos e prestigiar a produção cinematográfica brasileira. O Roda Cine conta com o apoio da Secretaria de Educação, Cultura e Desporto de Lagoão. Passa 7. O incêndio florestal mobilizou os bombeiros voluntários de Sobradinho na noite desta quarta-feira na localidade de Murta, no interior do município de Passa Sete. A equipe foi acionada por volta das 19 horas para atender a ocorrência. As chamas atingiram uma área de aproximadamente 1 hectare de eucaliptos, onde também estavam armazenados cerca de 160 metros cúbicos de lenha de eucalipto.
O fogo consumiu

0: aproximadamente 10 metros cúbicos de lenha, que estava empilhada. Com o auxílio de um trator, os bombeiros fizeram a abertura de linhas de contenção próximas às pilhas, buscando impedir que as chamas se espalhassem. Durante o combate, foram utilizados inicialmente cerca de 4 mil litros de água. Na sequência, com o auxílio de um sistema de captação em um manancial próximo, foi possível reabastecer a viatura e utilizar mais aproximadamente 3 mil litros de água para combater os focos que ainda permaneciam na área de eucaliptos. As condições do terreno dificultaram a aproximação da viatura, sendo necessária a utilização de uma grande extensão de mangueiras para alcançar o local atingido pelo fogo. O proprietário da área e moradores das proximidades também auxiliaram nos trabalhos. Após o controle das chamas, a equipe retornou para Sobradinho por volta da meia-noite. Segundo informações repassadas aos bombeiros, o incêndio teria começado durante uma queima de galhos e acabou saindo do controle devido à ação do vento. Os bombeiros voluntários de Sobradinho reforçam o alerta para os cuidados com queimadas, especialmente em períodos de vento e vegetação seca. Uma queima iniciada de forma aparentemente controlada pode se espalhar rapidamente e causar grandes prejuízos. Em caso de emergência, os bombeiros voluntários de Sobradinho podem ser acionados pelo 519-9719-3193. 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O dólar opera em alta nesta quinta-feira. Pela manhã, a moeda americana subiu 0,51%, cotada a R$ 5,13 para venda. Ontem, a moeda fechou a R$ 5,11. Com isso, o dólar registra uma queda de 0,36% na semana. No mês tem uma queda de 1,31%, porém no ano, o dólar registra uma queda acumulada de 6,87%. Na área agrícola, a Cotriel comercializou a soja R$ 139,00 o saco. O milho 60, o trigo PH 78 acima R$ 72,00 e o preço do arroz em casca R$ 75,00. Conforme as cotações da Emater, o feijão, um saco de 60 quilos, vale R$ 193,75. No mercado de carnes, o preço médio do quilo do boi vivo é de R$ 12,66, a vaca R$ 11,29, o búfalo R$ 9,84 e o cordeiro R$ 14,81. O suíno tem o preço médio de R$ 5,90 o quilo. Já o preço para o litro de leite pago ao produtor no Rio Grande do Sul, segundo o Conselheite, segue em R$ 2,65.
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0: Lagoa Bonita. O projeto Arte de Aprender encerrou o mês de agosto com atividades voltadas à integração, criatividade, aprendizado e bem-estar. Ao longo dos encontros foram realizados nos dias 5, 12, 19 e 26. As ações contribuíram para o desenvolvimento, a socialização, a criatividade e a convivência entre os participantes, proporcionando momentos de aprendizado e diversão ao longo do mês. Lagoão. A Secretaria da Educação, Cultura e Desporto, em parceria com a Secretaria do Esporte e Lazer do Rio Grande do Sul, vai promover o projeto Esporte Lazer em Movimento. A estrutura estará disponível durante a Feira do Livro de Lagoão, a partir de hoje até sábado, com atividades como cama elástica, fute-mesa, ping-pong, jogos lúdicos, piscina de bolinha, brinquedos infláveis e kits de pintura. Todas as atividades são gratuitas e destinadas às crianças, jovens e famílias, promovendo esporte, lazer, inclusão e convivência durante a programação da Feira do Livro de Lagoão. Sobradinho. Mais um espaço dedicado ao tradicionalismo está sendo montado em Sobradinho. O piquete Gaudério Porteira Aberta está sendo instalado no pátio do posto de combustíveis nas proximidades do Hospital São João Evangelista e promete ser um novo ponto de encontro para os amantes da cultura gaúcha durante a Semana Farroupilha. A iniciativa é dos amigos Júlio César dos Santos, o Neguinho, e Everton Machado, Vetão, que decidiram transformar em realidade uma ideia que começou ainda no ano passado, a partir de uma brincadeira entre amigos. O novo piquete terá uma programação voltada à integração da comunidade, com chimarrão, música, comida campeira e muita confraternização. A proposta também envolve ações sociais e culturais, buscando aproximar as famílias e as crianças do tradicionalismo e incentivar a valorização da cultura gaúcha. A abertura oficial acontece neste sábado com um costelão na brasa, preparado no fogo de chão. O almoço terá costelão, salada, arroz, salsichão e pão, com fichas ao valor de R$ 35,00. As fichas são limitadas e podem ser adquiridas com os organizadores. Durante a programação também haverá espaço para músicos, gaiteiros e violonistas que quiserem chegar para tocar e participar da confraternização. O nome Porteira Aberta traduz justamente a proposta dos organizadores: receber a todos de braços abertos. Não é necessário estar pilchado para participar. Segundo Neguinho e Vetão, todos que chegarem serão bem-vindos e poderão se sentir em casa. O piquete vai permanecer com programação até o dia 20 de setembro, oferecendo diferentes pratos da culinária campeira ao longo dos dias, além de música, chimarrão e momentos de integração. Estrela Velha. O município promove nesta quinta-feira um dia de campo voltado à bovinocultura de leite, reunindo produtores interessados em busca de conhecimento, tecnologia e novas alternativas para fortalecer a atividade no campo. A programação inicia logo mais às 13h30 na propriedade de Celso Maciel, em Rincão da Estrela, e contará com três estações temáticas. Na estação 1, a Cotrial vai abordar manejo e sanidade dos bovinos de leite com o médico veterinário Juliano Nunes. A estação 2, conduzida pela Emater Ascar, vai trazer e tratar sobre a produção e manejo de pastagem perene para a pecuária de leite com Anderson Matheus da Silva. Já na estação 3, com a Sicredi, vai apresentar informações sobre linhas de crédito e investimento relacionadas ao setor leiteiro. O encontro será uma oportunidade para a troca de experiências, a ampliação de conhecimentos e apresentações de alternativas que possam contribuir para a produtividade e a sustentabilidade da produção leiteira. A iniciativa é promovida pela Emater e Prefeitura de Estrela Velha, com apoio da Cotriel e da Sicredi. Arroio do Tigre. As obras de reconstrução e infraestrutura seguem avançando no município. Segundo o prefeito Vanderlei Hermes, a ponte que liga a linha Tigre à comunidade de Anjo da Guarda já está concluída e liberada. Em entrevista ao programa Em Foque da Rádio Sobradinho, ele disse que a ponte sobre o rio Jacuí, entre Arroio do Tigre e Estrela Velha, está com 90% da obra concluída e deve ser liberada em aproximadamente 60 dias. A estrutura terá 120 metros de comprimento, 13 de altura e investidos aproximadamente 7 milhões de reais. Em Linha Cereja, avança também a construção de uma ponte de 50 metros com previsão de entrega até o final de novembro. O município também cadastrou projetos para mais 5 pontes de pequeno porte e recebeu recursos para uma nova ponte de 50 metros sobre o Arroio Cariginho, na ligação com o Ibarama. Atualmente, Arroio do Tigre possui 33 obras em andamento, incluindo melhorias em escolas, ruas, calçadas e espaços públicos. Na habitação, está prevista a construção de 41 casas para famílias atingidas pelas enchentes de 2024. A licitação já foi realizada e as obras devem começar em outubro. O terreno adquirido junto à Mitra recebe investimento de R$ 520 mil, enquanto as moradias estão estimadas em R$ 5.740 mil, com cerca de R$ 7,5 milhões destinados pelo governo federal, incluindo a infraestrutura do local. Além disso, 45 famílias foram beneficiadas pelo programa Compra Assistida. Hermes também destacou investimentos de cerca de 1 milhão na aquisição de áreas para habitação e a ampliação de escolas. As ações fazem parte de um conjunto de investimentos que busca avançar na reconstrução do município após os impactos provocados pelas enchentes e melhorar a infraestrutura para os próximos anos.
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0: Sobradinho. A Prefeitura, por meio do setor de esportes, promove a Taça Cidade de Sobradinho de Futsal, categorias de base 2026. A competição reunirá jovens atletas em diferentes categorias com o objetivo de incentivar a prática esportiva e promover a integração entre os participantes. Nesta primeira rodada estarão em quadra as categorias sub-7, sub-9 e sub-11, totalizando 44 jogos. As disputas serão neste domingo a partir das 8h30 da manhã no Ginásio Leônidas Lázari, no bairro Mairon, em Sobradinho. Já no sábado, dia 19 de setembro, também a partir das 8h30, será a vez das categorias sub-13, 15 e 17. Para estas categorias, as inscrições podem ser feitas até a próxima quarta-feira, dia 16, com o diretor de esportes da Prefeitura de Sobradinho, Milton Sete, pelo WhatsApp 519-9797-9257. Lagoão. A administração está promovendo nesta semana uma campanha especial para o recolhimento de lixo eletrônico. A iniciativa tem como objetivo incentivar o descarte correto de equipamentos e contribuir para a preservação do meio ambiente. O recolhimento vai até esta sexta-feira. Os materiais podem ser entregues diretamente na Prefeitura de Lagoão durante o período da campanha. Entre os itens que poderão ser descartados estão computadores e notebooks, celulares e tablets, impressoras e periféricos, cabos e acessórios e equipamentos eletrônicos em geral inservíveis. A ação busca evitar esse tipo de resíduo que seja descartado de maneira inadequada, reduzindo possíveis impactos ambientais e promovendo uma atitude de responsabilidade e consciência ambiental entre a população. Quem não conseguir fazer a entrega no período da campanha poderá entrar em contato com o secretário municipal do Meio Ambiente, André Ribeiro, pelo 519-9699-4174 para obter mais informações.
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0: 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O tempo fica instável e a chuva deve retornar ao Rio Grande do Sul ao longo desta quinta-feira. Na faixa norte, o potencial para chuva é maior e não se afasta também temporais mais isolados. Segundo a Metsul, a sexta-feira também concentra o maior risco de chuva volumosa do estado, com chance de granizo e chuva forte em algumas localidades. No sábado, o frio começa a ganhar força, mas a chuva ainda pode aparecer em forma de pancadas isoladas, principalmente na Serra Gaúcha, nos vales e no litoral norte. A região central deve ter um final de semana de tempo seco com sol e nuvens. Em Sobradinho, a temperatura mínima de hoje foi de 11 graus e 3 décimos, segundo o registro da estação meteorológica do IMET, instalada no Parque da Feijão. A máxima hoje pode chegar aos 23 graus. Neste momento, em Sobradinho, na quadra Altos da Matriz, a temperatura é de 21 graus e meio e a umidade relativa do ar está em 74%.
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0: 12 horas 55 minutos. 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A última notícia: Arroio do Tigre. A Polícia Civil prendeu preventivamente na tarde de ontem, em Santa Maria, um homem de 31 anos investigado por estelionato, extorsão e suspeita de integrar uma organização criminosa especializada em golpes envolvendo a negociação fraudulenta de veículos. A prisão foi realizada por agentes da Draco de Santa Maria a partir de investigação conduzida pela Delegacia de Polícia de Arroio do Tigre. Segundo a delegada Graciela Foreste Chagas, o caso começou em junho. Após um morador da linha São Pedro, interior de Arroio do Tigre, anunciar um veículo no Facebook. Os criminosos, então, entraram em contato, foram verificar o automóvel e apresentar um suposto comprovante de pagamento via Pix. Como a negociação ocorreu em uma sexta-feira, no final da tarde, o vendedor acreditou que havia recebido o dinheiro e autorizou a retirada do veículo. Na segunda-feira, porém, constatou que nenhum valor havia entrado na conta. Depois de levar o automóvel, o grupo passou a extorquir a vítima e seus familiares com ameaças graves e exigência de dinheiro. A investigação identificou integrantes e apontou que cada um tinha uma função. O homem preso em Santa Maria seria um dos principais articuladores, responsável pelos contatos telefônicos e pelo uso de nomes e documentos falsos para dar aparência de legitimidade às negociações. Outro integrante, já identificado pela Polícia Civil, foi responsável por buscar o veículo em Arroio do Tigre. O suspeito vinha sendo procurado e mudava frequentemente de endereço e telefone. A prisão preventiva foi decretada pelo Poder Judiciário de Arroio do Tigre. O veículo ainda não foi localizado, mas a Polícia Civil solicitou o bloqueio de valores e bens dos investigados para tentar ressarcir a vítima. O homem também já havia sido indiciado em 2025 em São Pedro do Sul por estelionato eletrônico e formação de quadrilha. A investigação continua para identificar e responsabilizar os demais envolvidos. Durante a entrevista à Rádio Sobradinho, Graciela Foreste Chagas reforçou alerta para golpes praticados em anúncios de veículos, máquinas e outros bens pela internet. Entre as estratégias estão o uso de comprovantes falsos ou PIX agendados e o chamado espelhamento de anúncios, quando criminosos copiam uma oferta verdadeira e negociam o bem como se fossem os proprietários. A orientação da Polícia Civil é confirmar que o dinheiro realmente entrou na conta antes de entregar qualquer veículo ou patrimônio. Também é recomendado realizar as negociações em locais apropriados, com testemunhas e não enviar documentos, dados pessoais ou informações sobre familiares a desconhecidos. Em caso de suspeita, a vítima deve procurar imediatamente a polícia, pois a comunicação rápida aumenta as chances de identificar os responsáveis e tentar recuperar o patrimônio. 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

1:10, muito boa tarde, sintonia. Eu sou Maristela Orlandi, a partir de agora a gente vem juntos por aqui com o Mundo Pop, tarde da quinta-feira, hoje é 10 de setembro de 2026, vamos que vamos. Muita música boa pra você a partir de agora, então até às 16 horas. 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Vamos começando a nossa tarde assim, ó, com Papas da Língua.

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11: Tá belezinha então, 1h25, 1h25, vamos que vamos. Alusão aí pro Samuel na sintonia, boa tarde, obrigado pela companhia. 22.7 a temperatura, vamos abrindo esse bloquinho com a

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5: E aí, galera, bora lá, 1:38, 1:38, 23 graus, 6 décimos a temperatura aqui na Altos da Matriz. Quer curtir aí o som das pistas, então, Luiz Carlos? Tá, beleza, vamos trazendo o Magic Box e a outra eu vou ficar te devendo aí. Vou tocar, já que tu quer curtir um som das pistas, nesse bloquinho vou trazer, sabe o quê? Vou trazer um ABBA pra

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4: 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Trazendo para você agora, vamos trazendo aí um lançamento, né, do Lito Lins com Léo Foguete, roupa de solteira. Aproveitar e mandar um alôzão pra Luana, deixando um alôzão pro Carlos aí que tá na sintonia. Obrigadão aí pela companhia, gente. Valeu!
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Bora, galera, 2:04, 2:04, vamos que vamos, trazendo por aqui mais música então, vem que tem, pra te curtir aí, o bom e velho Raulzito. Alôzão pro Luiz Cláudio que tá na sintonia aí, vamos que vamos, se ele reclama, por que eu não vou reclamar, né, eu também vou reclamar.

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10: Bora, bora, turma, 2h18, vem que tem com a parceria da Pepe Calçados, onde toda a família encontra qualidade, conforto, estilo e aquele precinho que cabe no bolso. 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Alôzão, Marilane, turma, galera que pediu pra curtir Maroon 5. Vamos abrindo o bloquinho com Maroon 5, então, qualquer uma do Maroon 5. Vamos trazendo Animals, pode ser? Um abração aí pra vocês. O que o Limba Limbório quer curtir aí? Toque pra nós, rapaz latino-americano. Claro, daqui a pouquinho. Próximo bloquinho, eu já mando aí. Vamos nesse bloquinho aí mais pop.

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14: Beleza, beleza, galera. 2h33. 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Bora, turma, trazendo por aqui. Agora vamos lá. O Limba Libore. Ah, rapaz latino-americano. Vamos lá trazer um Belchior, então, meu querido. Vamos de Belchior aí.

Mas antes, deixa eu trazer aqui, antes, a gente vai trazer aqui Cláudio Zolli.

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Vamos lá, o que a gente vai trazer aqui? Deixa eu só ouvir um áudiozinho da galera aqui, o que a galera tá me pedindo? É o Rock, né, Rock? Roncador, passa 7. Tá, beleza, tá procurando a namorada, é, Rock? Como é que é? Procurando amor, é isso? Pera aí. 5, alô meninas aí, solteiros e tal. Ó, o Rock tá à procura de um amor, né? Vamos fazendo aquela mão aí pro Rock, né? 995245146. Vamos ver se vai dar match, né, Rock? Vamos ver se vai dar um match aí, né, meu querido? Alôzão pra nega também, tá na sintonia aí. Tudo belezinha, nega? Aquele abraço, obrigado pela companhia. Tamo junto por aqui. Vamos trazendo um beijo a Deus, Mari Fernandes.

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Que bem, bora, bora, turma, bora, bora lá, com muita música pra você na tarde aí da quinta-feira, ensolarada. Céu azul, 20 graus, 5 décimos, a temperatura agradável aí pra esse restinho de inverno. 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Afinal, primavera chegando aí dia 22. Bora, turma, bora lá, trazendo mais recados então, o que, que a moçada quer ouvir aqui, vamos conferindo aí, o que eu tô devendo, fala aí, Dirceu, aquele abraço, rapaz do céu, só na lida, meu querido, nossa, que barbaridade, na lida bruta ainda, dele picando desde ontem, ah, louco, abração aí. Bom trabalho, meu queridão. Obrigado pela companhia aí. Tamo junto, então. Tamo junto com Raça Negra.

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E a gente segue trazendo então mais um recadinho, deixa eu conferindo. Boa tarde, André da Baixada. Como é que tá aí, André? Tudo certo? Um Nirvana? Boa, vamos curtir um Nirvana então. Vamos trazer qual do Nirvana? Qualquer uma pode ser, meu querido. Vou trazer All Apologize. Bora curtir?

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E por aqui, muita música boa pra você. A gente segue, tamo junto então na tarde aí da quinta-feira, ensolarada. Temperatura começou a cair, hein? 19.3 aqui na Alto da Matriz. Começando a cair aí a temperatura, 19.3. Vem com a gente então, bora lá. 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Belezinha, então, a gente segue de buenas, trazendo aí o recado agora. Vamos conferir quem é que tá na sintonia, pediu aquele sonzinho. Um alusão aí pro Rafael, tudo bem, Rafael? Já vamos trazendo pra ti, meu querido Zélia Duncan, Catedral.

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que bem, faltando aí 8 minutos agora para as 4, 8 para as 4. Fala, Gabi, tudo certinho? Como é que tá aí, linha São Pedro, Arroio do Tigre? O que vamos ouvir, Gabi? O que tu tá afim aí de curtir? Que daí já vamos encaixando na saideira.

só depois aí das 16, essa com Gilcemar, tá bom, minha querida? Pede um pop aí agora então, Gabi, pra gente fechar o mundo pop aí. E essa fica pra depois das 16, tá legal? E a gente já vai então pra saideira, agradecendo aí a parceria da Vencal Calçados, Casarão Verde Sobradinho, Cantina Batista em Barros Cassal, Pepe Calçados e também da LS Tractor.

A ultiminha vem com... Conferir aqui, Mulher de Fase do Raimundos. E a gente manda ver no fechamento, então. Já que tá nessa pegada popzinha, vamos com Rosa Tatuada, então, pra fechar, Mulher de Fase.

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Olha, gente, de volta para você com mais uma edição do programa das bandas aqui na Jacuí 97.3 FM. Já estamos com 4 horas, agora mais 7 minutos em 4 e 7 nesta tarde de quinta-feira, hoje dia 10/9/2026. Isto mesmo, 10/9/2026, hein? Chegando para ti a partir de agora até as 5:30 da tarde. Temperatura de 18 graus mais 2 décimos, 77% umidade do ar, 18 graus, 2 décimos a temperatura em Sobradinho, aqui na quadra Altos da Matriz. Sejam todos muito bem-vindos. Eu vou te fazer companhia a partir de agora, hein? Até as 5:30 da tarde. Prometo te trazer o melhor da música popular do Sul na programação 97.3 FM. Aquele abraço para vocês, sejam todos muito, muito bem-vindos à nossa programação. 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Bora, bora! Chegando para você com a nossa primeira atração musical do programa de hoje, quando estamos com 4 horas mais 8 minutos, 4 e 8, Banda Expresso do Luar de Laguão, a nossa primeira atração de hoje.

0: Aí o sucesso do Rogério Magrão e banda. Ela tem cara de beijo. O coração pirou na programação das bandas aqui na Jacuí 97.3 FM.
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0: 17 graus, 9 décimos a temperatura, 78%. Umidade relativa do ar em Sobradinho aqui na quadra Altos da Matriz. 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Um abração aí pro Dalvo Niemeyer, acompanhando aí a nossa programação através da internet, conectado via internet com a nossa programação, curtindo o melhor das bandas por aqui, né? Quando estamos agora com 4 horas mais 15 minutos, 4:15. Vamos trazer o Grupo Festerê na sequência da nossa programação, só para você que eu vou me despir, é a nova do Festerê.

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Muito bem, de volta. Agora já estamos com 4 horas mais 24 minutos em 4 com 24, tarde desta quinta-feira. Quinta-feira hoje, dia 10 de setembro. Vamos lá contigo até as 5 e meia da tarde com o melhor da música popular do sul por aqui. Vai participando, vai deixando teu recado, vai deixando registrada a tua audiência com a nossa programação pelo 3742-1090. Pode nos ligar também pelo mesmo número, né? Pode deixar tua mensagem de áudio, de texto, como preferir. Pode nos ligar também para bater aquele papo com a gente por aqui. Belezinha? 3742-1090. 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Bora com mais sucesso musical, duas não tão novas assim, mas canções lançadas nas últimas semanas. Canção da banda Millennium, acho que faz umas 3 semanas, 1 mês que foi lançada essa canção. Banda Ébanos também com música nova, lançamento aí de 2, 3 semanas também. Canções que fazem parte da nossa playlist por aqui, no quadro das novinhas.
Vamos trazer a Luz do Amor com Banda Milênio. Depois tem Banda Ébano. Será agora 4h29. 17 graus, 6 décimos a temperatura em Sobradinho, região centro-serra do Rio Grande.

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6: Olha aí, estamos já com 4 horas mais 39 minutos agora, 4 com 39. Mandar um abração aqui pro pessoal lá de Segredo, acompanhando a nossa programação. O João Marcos, né, que tá ligado com a gente por aqui. Como é que tá, João? Tudo bom? Aquele abraço, obrigadão pelo carinho da audiência lá em Segredo. Quem mais tá deixando um recado por aqui? Pedimos a música do musical Calmon, participar também do Pique da Jacuí, a Dioclés Moura aqui de Sobradinho. Tudo bem, Dioclés? Vamos anotando teu nome aqui para participar do Pique da Jacuí, sorteio do próximo sábado, né? Próximo sábado, deixa eu ver aqui o prêmio do Pique da Jacuí. Próximo sábado vai ser que dia? Vai ser dia 12, né? Vai ser dia 12. Sorteio de um rodízio da Predileta Pizzaria. Nham. Pena que eu não posso participar do Pique, né? Sorteio de um rodízio da Predileta Pizzaria. Sorteio sábado, às 11h30. Esse é o prêmio do Pique da Jacuí desta semana, portanto, né? Tá, beleza? Aí participando então, Dioclés, vamos anotar aqui o teu nomezinho já na sequência, vai estar participando do sorteio do Pique da Jacuí. Lá de Caxias do Sul, pela internet, Osmar tá deixando seu recado por aqui também. Como é que tá, Osmar? Tudo bem? Grande abraço e obrigado pelo carinho da audiência. Linha dos Pomeranos Agudo, Adriana Grelman. Como é que está, Adriana? Tudo certo? Abraço, obrigadão pelo carinho da audiência também. Aqui em Sobradinho, também com a gente, a Marilene Lopes. Pessoal de Campestre, abraço para vocês e obrigadão pelo carinho da audiência. Quem mais? O pessoal lá do posto da Cotriel, em Arroio do Tigre. Como é que estão por aí? Grande abraço para vocês. Pessoal também do setor Ferragens da Cotriel. Aquele abraço. Obrigadão pelo carinho da audiência, hein? Mandar um abraço aí também o Jorge. Não é o da borracharia, mas é o Jorge que tá ligado, curtindo aí a nossa programação, né? Tá mais fácil do que criança quando ganha um em novo, né? O que tu achou das duas?

Duas, hein, Jorge? O que, que tu achou das duas, aquelas? Ah, isso tá louco. Fazia tempo que eu não tinha visto, né? E sabendo que o Jorge... Louco por ti, mas é o nome da música que chega a seguir do Flor da Serra. E o Ernie? Oh, Ernie. É, o que eu vou contar lá em casa, né? 4h42 agora.

0: seus fãs. Um abraço, gente!
1: É o sucesso da banda Flor da Serra, Louco, Louco por Ti. Manda um abração pro pessoal da Cantaria Hash, acompanhando aí a nossa programação lá na casa do Gilceu Coso, popular Pelé. Aí, o que estão fazendo aí, che? Mas que tal? Aquele abraço pra vocês e brigadão pelo carinho da audiência, hein? Viu, gurizada da Hash, o nosso amigo Pelé disse que ia fazer uma carne pra vocês depois do serviço pronto aí, viu? É o que o Pelé me falou aqui, que vai fazer um churrasco depois aí, tá? Então dá uma segurada, nem apura muito, deixa pra ficar pronto lá pelas 8 da noite por aí, tá bom? De repente sai até uns litrão ainda, né? Vai saber. Um abraço. Fernando Lima em Ibarama também tá ligado na programação. Um grande abraço, pessoal lá do bairro Coab. Pessoal também da linha 1A em Ibarama, acompanhando a nossa programação, família Cos, né? Um abraço aí pra vocês. Como é que está meu amigo Gustavo, linha dos Pomerantes, tá ligado na programação? O Colorado Gustavo, tomando uma Antártica, mas que tal? Antártica gelada dentro do isopor da Brahma. Que tá achando, né, gente? É maravilha. Lourivaldo, mais conhecido por Tio Lori, do bairro União, quero participar do sorteio. Gostaria de ouvir uma música do Terceira Dimensão. Boa pedida, Terceira Dimensão, daqui a pouquinho um trazer uma do Terceira. Meu Amor é o nome dela, tá beleza, aquele abraço, Tio Lori. Vou estar anotando teu nomezinho aqui para participar do Pique da Jacuí também, sorteio sábado, próximo ao meio-dia, tá bom? 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Aliás, daqui a pouquinho tem o TBT das bandas, né? 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

Olha aí, de volta já para você, estamos a 6 minutos das 5 da tarde, 6 para 5 tarde desta quinta-feira, hoje dia de TBT, né? Dia de a gente recordar grandes canções que marcaram época, né? Uma delas, pelo menos, é o Deus do Céu, vai dar um alvoroço aqui agora, enfim. 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Para o TBT das bandas agora, recordando aí para você grandes canções. Uma, inclusive, é pedido, né? E a outra eu escolhi aqui, tá? Uma é pedido musical e a outra a gente escolheu aqui, beleza? Quem pediu essa canção aqui foi o Lourivaldo. Como é que tá? Mais conhecido por Tio Lori, do bairro União, aqui de Sobradinho. Tá participando aí do sorteio do Pique da Jacuí no próximo sábado, né? E o sorteio que é, deixa eu só repetir aqui, o sorteio do Pique na Jacuí no próximo sábado é um rodízio da pizzaria predileta, né? E já aproveitando, ele pediu música que sugeriu aqui pra gente recordar, Banda Terceira Dimensão, lá do município de Horizontina. Essa canção foi gravada no ano de 1986, uns 40 anos atrás, né? Banda Terceira Dimensão lançou essa canção no dia 20 de junho de 1986. Lançada esta canção pela gravadora Usa Disco, a composição dessa música, o cara tem música boa, viu, Chico? Barbaridade, o cara tem música boa. Tô falando do Vanderlei Rodrigo, que escreveu essa música aqui, ó. Agora é a que eu quero ver. Quero ver o Fata e a Mota dançando essa aqui agora, ó.

0: Marins.
1: Aí, que canção linda pra gente recordar no dia de hoje, no TBT das Bandas, com o oferecimento sempre da mecânica do Jair, linha 4, Ibarama. Terceira dimensão, meu amor. 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
1: Vamos trazer mais uma pra recordar por aqui também.
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1: Essa daqui foi lançada no ano de 2005. Se foram 21 anos já também, né?
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1: Integrando o álbum e coletânea da banda no período de 2005 a 2006, lançado esse CD.
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1: falando da banda Passarela, lá do município de Erechim. É ficar ou é partir, pra gente recordar com mais uma, assim, 5 horas em ponto agora.

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Muito bem, já de volta para você mais uma vez. 5 horas já com mais 7 minutos agora, 5 e 7, tarde desta quinta-feira. A temperatura baixou mais um pouco agora, 16 graus, mais 7 décimos, 16,7, com 81% umidade relativa do ar em Sobradinho, aqui na quadra Altos da Matriz. 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Vamos lá, chegando com mais música para você na sequência da nossa programação. Eu lembro do tempo que eu pedalava só para te ver, né? 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São Francisco, a nossa sequência musical de bike a BMW.

Aí o sucesso, uma nova canção de trabalho do musical São Francisco, do município de Cunhaporã, Santa Catarina. Essa aqui também lançada dias atrás, né? É uma das canções novas na nossa playlist da programação das bandas por aqui, né? Vamos trazer uma que é uma canção, não vou saber agora também, mas há muito tempo gravada pelo Zezé de Camargo e o Luciano, né? E a banda Champion do município de Portão, que gravou essa canção no DVD 35 anos, aliás, uma melhor do que a outra, né? Canções lindas, algumas regravações, algumas inéditas, algumas releituras da banda Champion. E essa aqui é uma regravação, né, do sertanejo que o Champion trouxe pro baile, pro bailão, né? Aliás, o Champion, deixa eu ver aqui, que dia que o Champion vai tocar na região aqui, tchê? 14. Sábado, 14 de novembro? É, sábado, 14 de novembro, Champion vai estar aí na cidade de Passa Sete, né? Champion no dia 14 de novembro, com toda a sua estrutura, 4 horas de Champion. 14 de novembro em Passa Sete, no ginásio, no Parque da Pinhão, né? Então já marca na tua agenda aí, uma das melhores bandas que eu vi nos últimos tempos, viu? Ao vivaço, é claro, e muita banda boa esse ano já. Mas o Champion é diferente, o Champion é diferente. Quer ir num baile, cara, eu preciso ir num baile pra dançar. Preciso ir num baile, eu quero dançar com a minha esposa, com a minha namorada, enfim. Vai num baile do Champion. Vai num baile do Champion, aí que vai dançar a noite toda. Sem muita conversa, é música pra dançar. Essa é a banda Champion. Te garanto, depois me cobra, viu? 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Mas se você me tocar outra vez, pra você eu me entrego. Eu acabo voltando, é sucesso do Champion. Assim, ó.

0: Obrigado!
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Muito bem, estamos aí de volta para você, 5 horas mais 27 minutos, já 5 com 27, daqui a pouquinho o Pablo já vai chegando com o seu Zaino por aqui, né, para apresentar o Limpa Banco da Jaguaridade. Já chegou, né, já chegou, não chega mais, já chegou por aí o rapaz, né. É a programação das bandas que vai ficando por aqui, a gente vai, claro, agradecendo, deixando registrado por aqui que nós temos sempre o oferecimento da Colina Produtos Coloniais. Conosco também Apolo Bebidas, né? 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Quem mais está por aqui? 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Voltamos amanhã, a partir das 16h, com mais uma edição do programa das bandas por aqui. Um abraço e até amanhã. Mas parece um desfile intacto. Banda Alma Nova, Mulher 7Q, fecha o programa de hoje.

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0: 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Final dessa tarde da quinta-feira, vamos de limpa banco.
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te acompanhar por aqui também. 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Bueno, então, vamos que vamos por aqui. 3742-1090, nosso telefone está liberado aí para você fazer através desse número sua ligação ou também mandar sua mensagem de áudio ou de texto para o nosso WhatsApp, né? Irei divulgar a sua participação e, claro, né, tinha que mandar aquele abraço, aquele quebra-costela bem apertado por aqui também. 3742-1090, e vamos iniciando ao som do Chiquito e Bordoneio, do meu jeitão bem bagual. Logo mais também tá chegando o Tia Garotos aqui no

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4: É, gauchado, temos de volta por aqui, seu Limpa Banco, final da sua tarde. Logo, logo vamos se encarreirando para a noitada da sua quinta-feira, quinta-feira que já é quase sexta, né? Semana passou rápido, uma barbaridade aí com o feriadinho da segunda-feira, passando que é um tiro, né, tchê? 5 horas 49 minutinhos, 5h49, 16 graus e 2 décimos de temperatura. Estamos com 83% de umidade relativa do ar aqui no centro de Sobradinho, agradecendo a companhia, a parceria por aqui. 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Faltando 7 minutinhos para 6, 7 para 6, Jonatas de Baruma tomando um bom mate e pedindo pra gente sapecar por aqui. O mau som do Tiguri, bem arreglado, capaz que nós vamos trazendo de vereda pra ti, todo o povo de Barama que sintoniza com a gente.

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Boa tarde, você que nos acompanha neste final de tarde de quinta-feira, na hora da Ave Maria. Nessa quinta, queremos rezar a Nossa Senhora da Saúde, pedindo a Maria que interceda junto a seu Filho, Jesus Cristo, a te conceder a saúde do corpo, do espírito, da alma, do coração e das atitudes. O anjo do Senhor anunciou a Maria e ela concebeu do Espírito Santo. Ave Maria, cheia de graça, o Senhor é convosco. Bendita sois vós entre as mulheres e bendito é o fruto do vosso ventre, Jesus. Santa Maria, Mãe de Deus, rogai por nós, pecadores, agora e na hora de nossa morte. Amém. Eis a serva do Senhor. Faça-se em mim segundo a vossa palavra. Ave Maria, cheia de graça, o Senhor é convosco. Bendita sois vós entre as mulheres e bendito é o fruto do vosso ventre, Jesus. Santa Maria, Mãe de Deus, rogai por nós, pecadores, agora e na hora de nossa morte. Amém. E o Verbo divino se encarnou e habitou no meio de nós. Ave Maria, cheia de graça, o Senhor é convosco. Bendita sois vós entre as mulheres e bendito é o fruto do vosso ventre, Jesus. Santa Maria, Mãe de Deus, rogai por nós, pecadores, agora e na hora de nossa morte. Amém. Rogai por nós, Santa Mãe de Deus, para que sejamos dignos das promessas de Cristo. Oremos, concluindo o Ângelus, esta oração do final de tarde. Infundi, Senhor, como vos pedimos, a vossa graça nas nossas almas, para que nós, que pela anunciação do anjo, conhecemos a encarnação de Cristo, vosso Filho, pela sua paixão e morte na cruz, sejamos conduzidos à glória da ressurreição. Por nosso Senhor Jesus Cristo, vosso Filho, que é Deus convosco, na unidade do Espírito Santo. Tenha você um ótimo final de tarde, um bom descanso e que Maria interceda por ti. Em nome do Pai, do Filho e do Espírito Santo. Amém.

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11: Aqui Jacuí, aqui seu limpa banco, final dessa tarde, logo logo vamos iniciando a noitada da sua quinta-feira, né? Quinta-feira, 10 do mês de setembro, 6 horas mais 10 minutinhos, 6h10. 16 graus se mantém a temperatura e 84% está a umidade relativa do ar aqui no centro de Sobradinho, a capital do feijão, a capital do centro serra. 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
11: Só você dar um chego por lá, com certeza vai ser muito bem atendido, né? 6 horas 13 minutinhos, 6h13. Você que segue sintonizado com a gente aí, tomando bom chimarrão, na audiência, na sintonia, né? Do outro lado do rádio, também no seu no seu automóvel, aí na frente do seu computador, né? Só as galdérias do nosso Rio Grande por aqui, aquelas gaúchas boas que quem não dança fica se coçando de vontade nos cantos, né? Vamos mandando quebra-costela apertado, deixa eu ver pra quem aqui. Aqui do Sobradinho, João Carlos, tudo certo? E como é que tem, hein? Tá pedindo uma do Luiz Cláudio, grupo Baita Baile. Me chamam de gaúcho, capaz que nós vamos trazendo deverida por aqui.
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7h17, de volta por aqui, tava no telefone atendendo nosso ouvinte aí. João Carlos aqui, Sobradinho, ligou agora, antes mandou mensagem pelo WhatsApp, agora fez sua ligação aí pra falar diretamente, né, João Carlos? Abração pra ti, tá? Manda um bom chumarrão aí, sintonizado com a gente, sintonizado aqui na 97.3. 6h35, 6h35, 15 graus, 8 décimos de temperatura, 85% está na umidade relativa do ar aqui no centro de Sobradinho aí, o seu quase início de noite da quinta-feira, né? E quinta-feira já é quase sexta, né? Já temos nas rebarbas da sexta-feira aí e do seu final de semana também. 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

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Vem correr ali. A Lara, a Sofia, todo o povo lá no Passa 7. Tudo certo por aí, Ney? Como é que temos, hein? Abração pra vocês aí, Ney. Depois da lida por casa, tomando um bom chimarrão, né, Ney? Abração para vocês aí, tá? Nossos conterrâneos, nossos ouvintes lá do Passa 7 que sintoniza com a gente. Vamos trazendo por aqui, lá vem os gaúchos com o Grupo Rodeio no seu Limpa Banco.

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3: De volta por aqui, já na finaleira, né? Na Rapa do Tarso, início da noitada desta quinta-feira, faltando apenas 6 minutinhos para 7, 6 para 7, começando com 15 graus e 8 décimos de temperatura, 86% de umidade relativa do ar. 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Bueno, você que esteve sintonizado com a gente nesse finalzinho de tarde, início da noitada da quinta-feira, grato pela sua sintonia, pela sua audiência, tá bom? Limpa Banco retorna amanhã, a partir das 5h30 da tarde, só com as gaudérias do nosso Rio Grande por aqui, aquelas que quem não dança fica se coçando de vontade, né? A todos vocês, uma feliz e abençoada noite de quinta, aquele abraço e até mais!

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3: Olá, boa noite.
1: Boa noite para você que nos acompanha em todo o país.
3: Quinta-feira, 10 de setembro de 2026.
1: Vamos aos destaques do dia.
3: Fim da taxa das blusinhas.
1: Sancionada a lei que acaba com a cobrança do imposto de 20% sobre compras de até 50 dólares. Luciana Colares de Holanda.
4: O fim da cobrança vale para o imposto federal. As compras internacionais continuam sujeitas ao ICMS, com alíquotas definidas pelos estados e Distrito Federal.
3: Nunca é tarde para aprender.
1: Cadastro da Educação de Jovens e Adultos orienta quem quer voltar a estudar. Luana Karen.
5: A plataforma é um auxílio para o aluno encontrar a oportunidade de matrícula mais adequada à sua realidade.
3: Segurança na hora das compras.
1: Do brinquedo ao eletrodoméstico, verifique o selo de conformidade do Inmetro que garante a segurança do produto.
3: Capacetes, cilindros de gás natural e extintores de incêndio contam ainda com selo digital. Quem explica é Márcio Oliveira, presidente do Instituto.
6: Ele vai pegar a câmera, fazer a foto no QR Code e imediatamente vai ser direcionado para a nossa atendente virtual. Ato contínuo, ela vai dizer selo falso ou vai dizer produto aprovado.
1: Hoje, na apresentação da Voz do Brasil, Luciano Seixas e Mariana Jungmann.
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1: A chamada taxa das blusinhas agora foi zerada de forma definitiva.
3: O imposto de 20% era aplicado sobre importação de compras de até 50 dólares, ou seja, R$250.
1: E agora serão aplicadas apenas taxas estaduais, o que reduz o custo desses itens.
4: O texto aprovado pelo Congresso Nacional e sancionado nesta quinta-feira acaba com um imposto de 20% sobre compras internacionais de até 50 dólares, a chamada taxa das blusinhas. A cobrança já estava suspensa desde maio com a edição da medida provisória. Agora, com a sanção, se torna definitiva. O ministro da Fazenda, Dario Durigan, explica como funciona hoje o acompanhamento dessas mercadorias que vêm para o Brasil.
7: O desembaraço, ele é expresso. A gente recebe a informação do que vem das empresas desde antes de sair do porto de origem. Todas as empresas sentaram conosco e disseram: não, nós vamos padronizar a caixa. Então a gente sabe o que está dentro, de que empresa que vem, que está cumprindo com regra de proteção criança e adolescente.
4: O fim da cobrança vale apenas para o imposto federal. As compras internacionais continuam sujeitas ao Imposto sobre Circulação de Mercadorias e Serviços, o ICMS, com alíquotas definidas pelos estados e pelo Distrito Federal. Serão realizadas avaliações periódicas dos impactos econômicos da lei e, caso sejam identificadas consequências, medidas poderão ser adotadas. A lei também zera impostos de importação de medicamentos destinados a doenças raras e negligenciadas sem similar nacional. Reportagem Luciana Colares de Holanda.
3: Os vales do programa Gás do Povo, referentes ao mês de setembro, já estão disponíveis. O prazo começou hoje.
1: A informação é do Ministério do Desenvolvimento e Assistência Social, Família e Combate à Fome.
8: A frequência de recebimento do vale varia de acordo com a quantidade de pessoas que compõem a família. Por isso, a orientação é consultar os canais oficiais e verificar se há um vale disponível e até quando ele pode ser usado. Os canais oficiais são o aplicativo Meu Social, o portal Cidadão Caixa, o Disque Social 121 com ligação gratuita e o site gasdopovo.mds.gov.br. Repetindo, gasdopovo.mds.gov.br. Por estes canais, também é possível localizar as revendas credenciadas ao programa. A Secretária Nacional de Integração e Articulação de Plataformas Sociais Eletrônicas do MDS, Ana Lúcia Alonso, fala sobre a quantidade de vales disponíveis para cada tamanho de família.
9: O período é definido pela quantidade de pessoas na família. Famílias com mais de 4 pessoas, a cada 2 meses tem um novo vale. Família de 2 ou 3 pessoas, a cada 3 meses. E todo dia 10 tem vale novo. Então é só ficar atento com a data fim e receber a nova recarga do gás, garantindo assim a alimentação do dia a dia e a qualidade de vida, dignidade para as famílias brasileiras.
8: Os vales garantem a recarga do botijão de gás de cozinha de 13 quilos. Para fazer a recarga, a família deve levar o botijão vazio até a revenda credenciada. Para trocar o vale pela recarga, os beneficiários podem usar o cartão do Bolsa Família com chip, o cartão de débito da Caixa ou o CPF da pessoa responsável familiar. Neste caso do CPF, o responsável familiar vai receber um código enviado por SMS para o celular cadastrado na Caixa Econômica. O código recebido por SMS deve ser utilizado somente no momento da validação da recarga. O MDS orienta que o código não seja compartilhado por WhatsApp, telefone ou com outras pessoas. Acesse gov.br/mds e saiba quem pode ser beneficiário do Gás do Povo. Reportagem Érica Brás.
3: Nesta semana, comemora-se o Dia Mundial da Alfabetização, fase do ensino que é a base para o desenvolvimento de um indivíduo.
1: Ela garante o acesso a informações básicas e aos direitos fundamentais e abre portas para o futuro, mesmo quando ocorre depois da idade recomendada.
3: E é sobre a educação de jovens e adultos que vamos falar nessa reportagem, a partir da história de Nelma Maria, que nasceu no interior de Pernambuco.
1: Para que essa modalidade de ensino chegue a mais pessoas, foi criado um cadastro online, acessível a qualquer um que quer voltar ou começar a estudar.
5: Filha única, na infância, Nelma Maria não teve outra opção que não trabalhar para ajudar em casa. Uma fase da vida que ficou marcada na memória.
10: Eu nasci e me criei na roça, trabalhando. Com 7 anos, tomava conta de um monte de bicho. E dali não era para sair para lugar nenhum.
5: Foi na terceira idade, aos 65 anos, que Nelma conseguiu, enfim, sentar em uma sala de aula. Ela é aluna da Educação de Jovens e Adultos, no Centro de Ensino Médio 3 da Ceilândia, cidade que fica a cerca de 35 quilômetros do centro de Brasília.
10: Era o meu sonho estudar. E depois que eu vim para essa escola, pronto, foi a minha felicidade, foi a minha alegria. E quando eu entrei, eu não sabia de nada. Eu errava tudinho. Agora não, tá tudo mais fácil para mim. Prova de português, passei, ganhei 9,5, na outra ganhei 7. Matemática, só errei 3. Eu fiquei tão feliz que eu saí daqui, eu tava flutuando.
5: A educação de jovens e adultos atende pessoas dos mais diferentes níveis de alfabetização e é um direito garantido por lei. Como lembra a secretária de Educação Continuada, Alfabetização de Jovens e Adultos, Diversidade e Inclusão, do Ministério da Educação, Zara Figueiredo.
11: Quando a gente tem, por exemplo, na Constituição, o artigo 205, dizendo que a educação é um dever do Estado e um direito do indivíduo, esse direito é para todos aqueles que estão na idade educacional, mas também aqueles que não tiveram acesso na idade considerada recomendada. Portanto, a EJA está dentro desse bojo constitucional.
5: Segundo o Censo Escolar de 2025, o país tinha mais de 2 milhões e 200 mil estudantes matriculados na EJA em quase 30 mil instituições de ensino. Fernando Lourenço, diretor do Centro de Ensino Médio 3 da Ceilândia, onde estuda a Nelma Maria, que conhecemos no início desta reportagem, explica que a escola se preparou para acolher as diferentes realidades dos alunos. Mais da metade das 64 turmas da instituição de ensino são turmas da educação de jovens e adultos.
12: São dois mundos diferentes. O ensino médio regular é uma coisa e a educação de jovens e adultos é outra. O público é diferente, os professores são diferentes, todo o planejamento é diferente.
5: Professora da instituição, Etienne Melina, afirma que aprende todos os dias com os alunos da EJA. Ela diz que para manter o aluno dentro de sala de aula, a motivação precisa ser constante.
13: É um trabalho diário, porque todos os dias para eles vem alguma coisa diferente que acontece na vida deles, uma situação ou uma promoção no trabalho que modifica toda a rotina deles. Então é sempre um trabalho diário de manter aquele aluno ali.
5: Para facilitar o acesso de pessoas que não tiveram a oportunidade de concluir a educação básica na idade regular, foi criado o Cadastro da Educação de Jovens e Adultos. A plataforma é um auxílio para o aluno encontrar a oportunidade de matrícula mais adequada à sua realidade. O endereço é cadeja.mec.gov.br. Reportagem Luana Karen.
3: Uma solução inovadora para um problema grave e bastante comum, o chamado pé diabético.
1: Cientistas da Universidade de Brasília uniram látex natural e luz de LED em uma tecnologia que acelera a cicatrização de feridas causadas pela doença.
3: Os curativos desenvolvidos pelos pesquisadores prometem reduzir o caminho da recuperação dos pacientes.
1: Saiba mais no quadro Ciência na Prática.
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15: Uma tecnologia desenvolvida no coração do Brasil promete transformar o tratamento de feridas crônicas. Uma combinação de látex e luz de LED acelera a cicatrização do chamado pé diabético.
16: Eu sou o professor Adson da Rocha, professor e pesquisador da Universidade de Brasília e coordenador adjunto do projeto RAFA, desenvolvido especialmente para auxiliar no tratamento de feridas associadas ao pé diabético. O projeto RAFA nasceu a partir da experiência e das pesquisas voltadas para o tratamento de feridas de difícil cicatrização. A ideia fundamental foi combinar dois elementos que já são reconhecidos por seu potencial de favorecer o processo de cicatrização. O primeiro é uma película produzida a partir do látex natural e o segundo é a luz vermelha emitida por LED. No projeto RAFA, esses dois elementos são utilizados de maneira combinada.
15: A pesquisa alia o poder regenerativo da borracha natural e a capacidade de recuperação de tecidos pela luz de LED. O projeto caminha para se tornar um tratamento disponível para toda a população.
16: E os resultados obtidos até agora foram bastante positivos. Nesses estudos, nós observamos uma melhora significativa no processo de cicatrização e uma redução do tempo necessário para a cura das feridas quando comparado ao tratamento convencional. Atualmente, a tecnologia passou já por testes clínicos, né? E ele foi licenciado para uma empresa. A expectativa é que, concluídas essas etapas regulatórias necessárias, essa tecnologia possa chegar à população e tornar-se mais uma alternativa para o tratamento das complicações do pé diabético.
15: Acompanhe a pesquisa na página da Universidade de Brasília. E esse foi o Ciência na Prática, com produção de Warby Calil e edição de Edinaldo Júnior. E nosso encontro com o Saber Científico volta na próxima semana. Até lá!
3: Só em 2025, a Polícia Rodoviária Federal registrou mais de 22.700 infrações por motoristas não estarem usando cadeirinha e equipamentos de retenção, como o Bebê Conforto.
1: O Bebê Conforto é um dos primeiros equipamentos onde a criança fica e é colocada após o nascimento. Por isso, deve oferecer segurança aos pequenos.
3: Na hora de comprar, é importante ficar de olho se o equipamento está dentro das regras e possui o selo do Inmetro, o Instituto Nacional de Metrologia, Qualidade e Tecnologia.
17: Na hora de comprar o Bebê Conforto, segurança deve vir antes do preço ou da aparência. Para escolher o modelo certo, pais e responsáveis precisam observar as características da criança e as orientações do fabricante. Um dos primeiros itens a conferir é o selo de identificação da conformidade do Inmetro. No Brasil, os dispositivos de retenção para crianças têm certificação obrigatória e precisam atender os requisitos técnicos definidos pelo Instituto. O chefe de divisão de regulamentação e qualidade regulatória do Inmetro, Hércules Souza, explica que o selo significa que o produto passou por todos os testes de segurança.
18: O selo do Inmetro, né? Ele é a evidência de que, de fato, esse objeto, componente, esse equipamento, o Bioconforto, de fato, passou pelos ensaios, né, estabelecidos pelos requisitos técnicos do Inmetro e atendem, portanto, a esse requisito estabelecido de maneira compulsória no país. Então, dispositivo de retenção para criança, incluindo aí Bebê Conforto, é um produto que tem que ser certificado compulsoriamente no Brasil.
17: Também é preciso conferir no produto e no manual os limites de peso e altura indicados pelo fabricante. As informações são importantes para saber se aquele modelo é adequado para a criança. A Diana Carajá, empresária de uma loja de bebês em Brasília, destaca que os pais precisam ficar atentos à segurança e o conforto dos aparelhos.
19: É um dos primeiros ambientes que o recém-nascido vai ter que se adaptar. Segurança, conforto são prioridade. A marca é algo que você pode considerar como um ponto mais secundário.
17: Para bebês de até um ano ou com até 13 quilos, dentro do limite definido pelo fabricante, o bebê conforto deve ser usado no banco traseiro e de costas para o movimento do veículo. Em caso de dúvida ou irregularidade, o consumidor pode procurar os canais oficiais do Inmetro. Reportagem Pablo Mundim.
1: Não são só os bebês conforto que precisam de selo de conformidade. São 600 produtos que passaram a receber o selo do Inmetro, que atesta a qualidade e a confiabilidade do produto.
3: E para reformar a segurança, capacete, gás veicular e extintor de incêndio contam também com um QR Code, onde o consumidor pode checar na palma da mão se o selo é verdadeiro ou se houve falsificação.
1: Nós conversamos com Márcio Oliveira, presidente do Instituto, sobre essas inovações e o trabalho de testagem e garantia realizado pelo Inmetro. Acompanhe.
3: Presidente, bem-vindo à Voz do Brasil. Um prazer ter o senhor com a gente aqui. Vamos falar sobre essa nova exigência dos capacetes para motociclistas, que agora eles têm que ter o selo de conformidade do Inmetro, né? O que, que esse selo garante em relação aos capacetes?
20: Obrigado pelo convite. É uma grande satisfação poder falar um pouco das ações do Inmetro a toda a população, a todos os consumidores. Bom, na verdade, o capacete, ele é um dos 600 produtos regulamentados pelo Inmetro. Isso significa que capacete, brinquedo, gás natural veicular, cilindro, só pode ser fabricado ou comercializado no Brasil se for certificado. Nós criamos uma plataforma chamada Inmetro na Palma da Mão. E na primeira etapa, nós envolvemos os capacetes, daí a nova exigência, capacetes, cilindros de gás natural veicular e extintores de incêndio. Esses três produtos foram escolhidos face as grandes denúncias e as grandes notificações de acidentes. Nós criamos essa nova marca, que é o selo digital do Inmetro, onde possui 5 itens de segurança que o consumidor pode identificar na hora, no simples fato de movimentar o capacete. Então, quando o consumidor movimenta o capacete, o selo aparece aprovado, ou então aparece a marca do Inmetro. Se não aparecer nessa logomarca, já é um indício de reprovação. Mas o item de maior segurança é exatamente o QR Code. Então, o consumidor, por meio de um aplicativo chamado Inmetro na Palma da Mão, que pode ser baixado no Android e iOS, de forma muito simples, sem muitas etapas, ele vai pegar a câmera, fazer a foto no QR Code e imediatamente vai ser direcionado para a nossa atendente virtual, chamada A Medida. A Medida, com uma linguagem muito simples, vai perguntar: está com dúvida na compra desse capacete? O consumidor vai falar sim. Ato contínuo, ela vai dizer selo falso. Ou vai dizer produto aprovado.
3: O Inmetro realiza testes que atestam a segurança. A gente está falando aqui dos capacetes, mas a gente poderia estar falando, por exemplo, de brinquedos, ou o senhor falou dos cilindros de gás natural, ou seja, coisas muito sensíveis do ponto de vista do estrago, né, que podem causar. Então, eu queria que o senhor falasse um pouco mais sobre esses testes de segurança, como que eles são feitos, como que o Inmetro atesta a segurança dos produtos.
20: Além do fortalecimento da economia do nosso país, porque deixa a concorrência de forma competitiva, eliminando exatamente a pirataria, a concorrência desleal. Mas além de toda essa questão econômica, existe o principal, que é a segurança. Nós temos, nos anos anteriores, registros de acidente doméstico com brinquedo, por exemplo. Brinquedo que, ao cair de uma altura pequena, solta a parte pequena. É muito comum uma criança até 3 anos de idade colocar na boca e causar um sufocamento. Então, são situações que jamais esse brinquedo seria aprovado pelo Inmetro. Nós temos ensaios em nossos laboratórios que simulam a garganta da criança. Então, são realizados vários ensaios. Nós identificamos material tóxico na tinta. Também é comum a criança colocar o brinquedo na boca e ali estaria sendo contaminada. Brinquedos elásticos, já aconteceram casos de sufocamento, de enforcamento. Então são riscos que são eliminados quando existe a marca do Inmetro. Daí a grande relevância desse projeto. O consumidor levar para casa um produto certificado achando que está aprovado e na verdade o selo é falso é um risco realmente em potencial. Mariana, são 600 produtos regulamentados pelo Inmetro, fora os instrumentos de pesar e medir, como a balança, que você paga em função do peso, os radares no Brasil, que você paga em função da velocidade que foi medida. O radar está mostrando que você está a limite da via 80 km e você recebe uma multa dizendo que você ultrapassou essa velocidade. Será que esse radar está verificado pelo Inmetro? Isso é a população que tem que tomar conhecimento. Solicitar do órgão de trânsito as informações ou visitar o nosso site do Inmetro. Então, lá existem todas as informações. Ao abastecer seu veículo, aparece na bomba 20 litros. Será se saiu esses 20 litros, foi colocado no seu tanque? Então, nós temos toda essa infraestrutura da qualidade no país. São mais de 12 mil técnicos realizando de forma preventiva esse trabalho em todo o país.
0: Muito bem, nós conversamos com Márcio André Oliveira, presidente do Inmetro. Muito obrigada, presidente, pela sua entrevista à Voz do Brasil.
20: Uma vez, agradecemos muito a oportunidade e no caso de dúvidas, reclamações, denúncias, também nós temos à disposição da população a nossa ouvidoria. O número é o 0800-285-1818. 0800-285-1818. Muito obrigado.
0: E o Inmetro alerta sobre uma mensagem falsa que vem sendo enviada em nome da instituição.
1: O comunicado tem como alvo empresas e cidadãos e simula uma comunicação oficial relacionada a uma suposta inspeção.
0: A mensagem apresenta dados como número de processo, data de fiscalização, possíveis penalidades e prazo para regularização.
1: E inclui um botão com a indicação acessar notificação. O recurso pode ser utilizado para induzir o destinatário a clicar em links maliciosos ou fornecer informações.
0: O Inmetro esclarece que não emitiu o documento e reforça que a mensagem não deve ser considerada uma comunicação oficial.
1: Qualquer dúvida, a ouvidoria do Instituto pode ser acionada pelo site gov.br/inmetro ou pelo telefone 0800-285-1818.
0: Uma operação do Ministério do Trabalho e Emprego resgatou mais de 400 trabalhadores de condições análogas à escravidão.
1: Desse total, mais da metade foram registrados apenas em Minas Gerais.
21: A operação resgatou 479 trabalhadores de condições análogas à escravidão. Entre os resgatados estavam 75 mulheres, 13 crianças e adolescentes e 66 migrantes, vindos de países como Argentina, Uruguai, Venezuela e Guiné-Bissau. Para realizar esse resgate, foram feitas 231 ações de fiscalização. As ações se concentraram principalmente no meio rural, no cultivo de café, cebola e batata inglesa. Houve resgate também no meio urbano, sobretudo nas construções. Há ainda casos de trabalho doméstico forçado. Em uma das situações, uma mulher de 51 anos era mantida trabalhando para uma família desde os 10 anos de idade, sem salário regular. Os empregadores foram notificados a rescindir os contratos de trabalho e a pagar aos trabalhadores um total de mais de R$1.400.000 em verbas trabalhistas e rescisórias. Os resgatados também receberão um seguro-desemprego especial. Se você desconfia de alguma ação de trabalho forçado, faça sua denúncia de forma sigilosa pela internet, no sistema IP, no site ip.cit.trabalho.gov.br. Márcia Fernandes, para a Voz do Brasil.
0: E o Ministério do Trabalho e Emprego estabeleceu prazo de 60 dias para que todos os nutricionistas, empresas beneficiárias, empresas fornecedoras e empresas facilitadoras realizem o recadastramento integral no PAT, o Programa de Alimentação do Trabalhador.
1: O prazo termina em 9 de novembro e o não cumprimento resulta na exclusão automática do cadastro no programa.
0: O recadastramento deve ser realizado em novopat.trabalho.gov.br.
1: E essas foram as informações, as notícias do governo federal.
0: Uma realização da Secretaria de Comunicação Social da Presidência da República.
1: Com produção da empresa Brasil de Comunicação.
0: Fique agora com as notícias do Poder Judiciário e do Congresso Nacional. Boa noite.
1: Boa noite, até amanhã.
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6: Ministro Flávio Dino, do Supremo Tribunal Federal, o STF, retira sigilo da investigação de repasse de emendas ao filme em homenagem ao ex-presidente Jair Bolsonaro.
22: Terceira turma do Superior Tribunal de Justiça, o STJ, veda a interrupção repentina de cobertura de tratamento a paciente com TDAH após encerramento de contrato.
6: Justiça do Trabalho reforça a campanha Setembro Amarelo sobre a saúde mental nas empresas.
22: Boa noite, eu sou Arthur Filho.
6: E eu sou Walter Lima.
22: O ministro Flávio Dino, do Supremo Tribunal Federal, retirou o sigilo da decisão proferida que autorizou a operação da Polícia Federal realizada nesta quinta-feira no âmbito de ação que investiga o repasse de emendas parlamentares para empresas ligadas ao filme Dark Horse, que retrata a trajetória do ex-presidente Jair Bolsonaro.
6: De acordo com a Polícia Federal, as investigações apontam a existência de uma organização criminosa formada por agentes públicos e privados, suspeita de direcionar verbas públicas para empresas subcontratadas de forma irregular, sem comprovação da efetiva prestação dos serviços contratados.
22: Entre os alvos dos mandados de busca e apreensão da operação estão o deputado federal Mário Frias e a da produtora de Dark Horse, Karina Gama.
6: Na decisão, o ministro Flávio Dino destacou que, por envolver a autoridades com fórum por prerrogativa de função, impõe-se a remessa imediata ao Supremo Tribunal Federal.
22: A terceira turma do Superior Tribunal de Justiça, o STJ, decidiu que o plano de saúde não pode interromper de forma repentina o tratamento multidisciplinar de um paciente com TDAH.
6: Essa regra se aplica mesmo quando a operadora tenha exercido regularmente o direito de rescindir um contrato coletivo. Kátia Gomes.
23: O caso envolveu uma criança que fazia acompanhamento multidisciplinar para TDAH quando o contrato do plano de saúde foi rescindido. A operadora alegou que o acompanhamento não seria indispensável à sobrevivência da paciente. O colegiado deu parcial provimento ao recurso. Segundo a relatora, ministra Nancy Andrighi, a legislação prevê a necessidade de acompanhamento integral de pessoas com TDAH, inclusive com equipe multidisciplinar. Ela ressaltou que a proteção não significa assistência vitalícia, mas a cobertura deve durar por tempo razoável até alta médica, estabilização clínica ou uma alternativa que garanta a continuidade do tratamento.
22: A campanha Setembro Amarelo reforça a importância de falar sobre saúde mental também nas empresas.
6: A Justiça do Trabalho tem acompanhado de perto essa realidade. Larissa Batista.
24: Em 2025, mais de 546 mil benefícios por incapacidade temporária foram concedidos pela Previdência Social, relacionados a transtornos mentais e comportamentais. Em um caso recente, o TST determinou indenização a um bancário após reconhecer que a pressão por metas, os anos em cargos de chefia e os afastamentos médicos contribuíram para agravar o seu quadro depressivo. Atenta a esse cenário, a Justiça do Trabalho promove ações em defesa da saúde mental por meio do programa Trabalho Seguro. Se precisar de ajuda, ligue 188.
22: Ministério Público Federal fecha acordo que destina mais de R$1.800.000 ao Sistema Único de Saúde, o SUS, no Rio Grande do Sul.
6: O acordo prevê ainda 12 meses de prestação de serviços à comunidade. Vanessa Pereira.
4: O acordo de não persecução penal foi firmado entre o Ministério Público Federal e duas investigadas, a sócia proprietária e a supervisora comercial de uma empresa fornecedora de materiais médico-hospitalares por corrupção ativa e associação criminosa em esquema de pagamento de propina a médicos do SUS no município de Passo Fundo, no Rio Grande do Sul. Segundo o acordo, os mais de R$1.800.000 serão repassados ao SUS. Além das obrigações financeiras, cada investigada deverá prestar 4 horas semanais de serviços à comunidade durante um ano.
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22: A você, uma boa noite.
6: E até amanhã.
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8: Eu sou Paula Groba.
9: E eu sou Humberto Pinheiro.
8: E estes são os destaques de hoje do Jornal do Senado, que começa agora.
9: Sancionada lei que acaba com taxa das blusinhas para compras internacionais de até $50.
8: União terá fundo para ampliar acesso gratuito à justiça.
9: Setembro Amarelo. Senado debate prevenção do suicídio e valorização da vida.
8: Boa noite.
9: Boa noite.
8: Foi sancionada a lei que acaba com a chamada taxa das blusinhas sobre compras internacionais de até $50.
9: A norma acaba com a cobrança de 20% de imposto de importação. O texto foi aprovado pelo Congresso Nacional na semana passada. Senadores defenderam que a medida deve beneficiar os consumidores com menor poder de compra. Repórter Lana Dias.
10: Foi oficializado em lei o fim do imposto de importação de 20% sobre compras internacionais de até $50, a chamada taxa das blusinhas. A norma também diminui de 60% para 30% a tarifa sobre mercadorias de até $3.000. A lei altera a cobrança do imposto de importação, mas as compras ainda continuam sendo tributadas pelo ICMS, imposto que pode variar de acordo com o Estado. Quando a proposta foi aprovada no plenário do Senado, a relatora, senadora Leila Barros, do PDT do Distrito Federal, afirmou que a medida deve beneficiar os consumidores com menor poder de compra.
25: E nós sabemos quem são muitos dos brasileiros que utilizam essas compras de pequeno valor. São pessoas que procuram um produto mais barato, são famílias que precisam fazer o orçamento caber no final do mês, são trabalhadores que pesquisam preço, comparam alternativas e encontram no comércio eletrônico uma maneira de ampliar o seu poder de compra.
10: A princípio, as regras foram determinadas por medida provisória do Poder Executivo, que estava em vigor desde maio. Mas o texto recebeu modificações no Congresso Nacional. Uma delas foi a isenção da tarifa sobre medicamentos importados para tratamento de doenças raras ou negligenciadas que não tenham similar nacional. Também foi incluída a avaliação periódica pelo Ministério da Fazenda para verificar os efeitos econômicos da medida. A primeira deverá ser feita no prazo de 3 meses e as próximas em um intervalo de até 6 meses escada, abrangendo setores de têxteis e vestuário, calçados, acessórios, brinquedos e cosméticos. O regime de tributação também deve passar por avaliação anual do Congresso Nacional. O Poder Executivo fica autorizado a estabelecer limites de frequência nas compras, para evitar o fracionamento de remessas e a utilização da isenção para fins comerciais.
8: Uma nova lei também sancionada mudou as regras da relação entre contribuintes e o fisco. Na prática, a ideia é ter multas mais proporcionais e dar mais caminhos para resolver divergências sem precisar ir à justiça. A regra geral agora é que a multa não ultrapasse 75% do imposto devido e quem regularizar a situação por conta própria poderá ter desconto na penalidade. O desconto é maior para quem paga ou parcela a dívida logo no início da discussão. Em casos mais graves, como fraude ou sonegação, a multa poderá chegar a 100%. Para quem é reincidente, pode chegar a 150%.
9: A lei também amplia a possibilidade de acordos entre o contribuinte e o fisco por meio de mediação e transação tributária e prevê a arbitragem especial tributária em que um terceiro imparcial poderá decidir o conflito sem que a disputa precise chegar ao judiciário. Para o relator da proposta, senador Efraim Filho, do PL da Paraíba, as mudanças reduzem a burocracia e dão mais segurança jurídica ao bom contribuinte.
5: O objetivo não é enfraquecer a administração pública, também não é criar privilégio para o contribuinte. O objetivo é construir equilíbrio, cobrar corretamente de quem deve, combater fraude e sonegação, mas preservar garantias mínimas para o contribuinte de boa fé.
8: O senador Flávio Arnes, do PSB do Paraná, destacou a importância da proposta que permite o saque do FGTS quando o trabalhador ou seu dependente for diagnosticado com esclerose múltipla ou esclerose lateral amiotrófica, conhecida como ELA. O projeto já foi aprovado pelo Senado e atualmente está em análise na Câmara dos Deputados.
9: O parlamentar enfatizou que a medida reconhece que as consequências do diagnóstico não se limitam a questões de saúde, mas atingem outras áreas da vida do paciente. Dados da Associação Brasileira de Esclerose Múltipla apontam que cerca de 40 mil brasileiros convivem com a condição autoimune, que afeta o sistema nervoso central e pode gerar desde dificuldades motoras até problemas cognitivos e visuais.
11: Essa proposta reconhece que o diagnóstico de uma doença crônica produz impactos que ultrapassam a dimensão clínica e atingem toda a organização familiar e financeira.
8: E uma nova lei criou um fundo para ampliar o acesso gratuito à justiça para pessoas que precisam de assistência.
9: A norma ainda determina que a execução dos recursos do fundo seja divulgada em um portal público de transparência. Repórter Patrícia Oliveira.
12: Para fortalecer a Defensoria Pública da União, um novo fundo deverá promover a prestação de assistência jurídica gratuita a quem não tem condições de pagar. O fundo teve origem em projeto de lei aprovado no Senado e de iniciativa da própria Defensoria. Entre as fontes de recursos estão dotações do orçamento e 5% das custas recolhidas na Justiça da União. Em plenário, o senador Eduardo Gomes, do PL de Tocantins, destacou que o fundo deve aumentar a capacidade de atendimento à população,
13: contribuindo para ampliação e qualificação do acesso à justiça e para a promoção dos direitos fundamentais, especialmente das pessoas em situação de vulnerabilidade.
12: A nova lei também determina que a execução dos recursos do fundo seja divulgada em um portal público de transparência. A lei entrará em vigor em outubro, 45 dias após a publicação.
8: E as futuras polícias municipais poderão ter mais autonomia para serem criadas. O Senado analisa uma mudança na PEC da Segurança Pública que retira a exigência do aval dos conselhos estaduais para a criação dessas corporações.
9: A emenda será analisada na próxima reunião da Comissão de Constituição e Justiça. Repórter Bruno Lourenço.
15: A PEC da Segurança diz que os municípios poderão constituir polícias para o policiamento ostensivo e comunitário e que essas corporações passarão por uma certificação periódica pelo Conselho Estadual de Segurança Pública e Defesa Social. O senador Alessandro Vieira, do MDB de Sergipe, apresentou um pedido para retirar o dispositivo.
16: Ao criar uma nova instância política de controle e fiscalização de um ente federado por outro, porque observe, esse conselho estadual, ele vai interferir na autonomia de um órgão municipal, e isso não faz sentido do seu ponto de vista jurídico.
15: O relator Rogério Carvalho, do PT de Sergipe, defende a chamada acreditação para buscar padronização e qualidade.
26: É para garantir que as normas federais únicas, ou seja, um sistema de referência, uma norma federal, se aquelas normas estão ou

0: enfrenta momentos de crise. Repórter Douglas Castilho.
1: Amarelo é a cor que representa um sinal de alerta. São 720 mil pessoas no mundo todo ano, segundo a OMS, vítimas de uma dor às vezes visível só para quem sofre. A presidente da Comissão de Direitos Humanos, senadora Damares Alves, do Republicanos do Distrito Federal, destacou que a questão é mais complexa do que a depressão e precisa de uma abordagem também complexa.
2: Prevenir significa, portanto, atuar também nas escolas, nas famílias, nas comunidades. Enfrentar o bullying, o cyberbullying e as violências. Promover competências socioemocionais e identificar precocemente sinais de sofrimento e garantir acesso oportuno ao cuidado.
1: O representante do Centro de Valorização da Vida, CVV, Alan Teixeira Lima, apresentou o trabalho da instituição que é referência internacional no tema.
3: Nós somos mais conhecidos pelo telefone 188. No último ano, a gente fez 2 milhões de apoios emocionais. Uma pessoa pode ligar quantas vezes quiser para o CVV.
1: Outro canal de apoio é a Rede Pode Falar, voltada ao apoio a jovens que tenham de 13 a 25 anos, período em que o suicídio figura entre as principais causas de morte. Se precisar, peça ajuda.
0: Com edição de Paula Groba e trabalhos técnicos de Eliseu Caires, o Jornal do Senado fica por aqui. Acompanhe agora as notícias da Câmara dos Deputados. Boa noite.
4: Boa noite e até amanhã.
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6: Câmara pode incluir sardinha em lata na lista de produtos da cesta básica.
7: Proposta prorroga bolsas de ensino superior por nascimento de um filho.
6: Projeto cria política para acompanhar tecnologias criadas pela sociedade.
8: Boa noite. Avança na Câmara a proposta que institui uma política nacional para o acompanhamento de tecnologias desenvolvidas pela sociedade. A repórter Mônica Tati tem os detalhes.
9: Proposta em análise na Câmara institui a Política Nacional de Tecnologia Social. O projeto, apresentado pela deputada Jandira Fegali, do PCdoB do Rio de Janeiro, define a tecnologia social como o conjunto de processos coletivos, colaborativos e interdisciplinares que priorizam a inovação tecnológica voltada à democratização do desenvolvimento. Jandira Fegali fala sobre a importância de criar uma política para o setor, aproveitando a criatividade da sociedade.
10: Por exemplo, nas comunidades, nas favelas, em todo canto, período da enchente semiárido, que tecnologia o povo usa para dar suas soluções. A moeda complementar foi uma solução popular que começou no Ceará. E muitas outras soluções, inclusive medicinais. Então, a tecnologia social é aquela que vem inovado pelo povo e que precisa estar regulamentado em lei para que seja valorizada, reconhecida, fomentada e que a gente consiga, inclusive, dar a propriedade intelectual, que para eles é coletiva, para que essa inovação seja, de fato, respeitada.
9: As iniciativas previstas na proposta incluem áreas como água, alimentação, educação, energia, habitação, saúde, meio ambiente, inclusão digital e de assistência para pessoas com deficiência. A proposta prevê a prioridade na análise de pedidos de patente ou de registro dessas tecnologias no INPI, o Instituto Nacional da Propriedade Industrial. A titularidade dos direitos de invenção será decidida nos próprios contratos de fomento, garantindo que as comunidades que ajudaram a criar a solução também participem dos benefícios. Também estão previstos mecanismos que permitem que estados e municípios possam aderir às ações e que recebam apoio técnico do governo federal. A deputada Jandira Fegali explica que a construção do projeto envolveu vários setores da sociedade e governamentais.
10: Fizemos uma construção com o Ministério de Ciência, Tecnologia e Inovação e com os movimentos que representam essas várias tecnologias que surgiram no mundo, inclusive com alguns bancos de fomento, como o Banco do Brasil, como a Embrapa, Caixa Econômica, também participaram dessa construção. E, finalmente, a gente aprovou um projeto que identifica esse conjunto de contribuições, essa comunhão de contribuições que nós fizemos aqui na Comissão de Ciência, Tecnologia e Inovação.
9: O texto aprovado pela Comissão de Ciência, Tecnologia e Inovação da Câmara retirou o repasse de recursos do Fundo Nacional de Desenvolvimento Científico e Tecnológico para a Política, mas manteve a possibilidade de apoio através de dotações orçamentárias e por instrumentos de fomento já existentes.

0: patentes. O projeto que institui a Política Nacional de Tecnologia Social ainda será analisado pelas comissões de Finanças e Tributação e de Constituição e Justiça. E se for aprovado, pode seguir direto para a votação no Senado. Da Rádio Câmara de Brasília, Mônica Tati.
1: Desenvolvimento Regional.
2: A Comissão da Amazônia aprovou o projeto que prevê a criação de cooperativas têxteis comunitárias. Relator do texto no colegiado, Zezinho Barbari, do PP do Acre, acredita que com a medida, famílias vulneráveis financeiramente terão mais renda e trabalho nas regiões Norte e Nordeste.
3: Zezinho Barbari informa que os órgãos federais vão dar preferência à compra de uniformes feitos por essas associações locais. Além disso, o deputado acrescenta que o programa incentiva o reaproveitamento ecológico de tecidos.
2: Proposta de Paulo Alexandre Barbosa, do PSD, quer o reconhecimento de Ibirá, cidade do noroeste de São Paulo, como capital nacional das águas medicinais. Em sua justificativa, ele afirma que o poder terapêutico das águas termais do município é conhecido desde 1909.
3: Segundo Paulo Alexandre Barbosa, as condições geológicas locais determinam os altos índices de vanádio, de ação antioxidante e controle glicêmico e o pH alcalino das águas. Para ele, a concessão do título busca também estimular o turismo e a preservação do patrimônio natural.
1: Consumidor.
2: Saulo Pedroso, do PSD de São Paulo, defende a criação de um sistema para rastrear e autenticar bebidas alcoólicas importadas. A medida prevê selos físicos e digitais com informações sobre origem, produtor, importador e lote, além de um aplicativo para que o consumidor possa verificar a autenticidade do produto.
3: Para Saulo Pedroso, a proposta ajuda no combate à falsificação de bebidas e aumenta a segurança dos consumidores. O sistema também deverá integrar informações com os órgãos de fiscalização e permitir a identificação de irregularidades ao longo de toda a cadeia de distribuição.
1: Direitos Humanos.
2: Eros Biondini, do PL de Minas Gerais, apresentou o projeto para assegurar a livre manifestação de crenças religiosas, incluindo pregações e citações de textos sagrados. A proposta determina que a simples expressão de dogmas ou convicções religiosas não seja enquadrada como crime.
3: O texto de Eros Biondini também pede que plataformas digitais retirem conteúdos exclusivamente por reproduzirem textos sagrados ou ensinamentos religiosos. A remoção poderá ocorrer por ordem judicial quando houver intenção comprovada de incentivar a prática de crimes violentos.
1: Educação.
2: Avança na Câmara a proposta que permite a prorrogação de bolsas de ensino superior por nascimento de um filho. A repórter Silvia Munhato tem os detalhes.
4: A Comissão de Educação da Câmara dos Deputados aprovou o projeto de lei que garante a pesquisadores e estudantes do ensino superior o direito de prorrogar o prazo de suas bolsas de estudo em caso de nascimento de filho. Pelo texto, bolsas de estudo com duração mínima de 12 meses poderão ter seus prazos estendidos por até 180 dias se houver comprovação de afastamento por nascimento, adoção ou obtenção de guarda judicial. A legislação atual já permitia a prorrogação dos prazos de vigência das bolsas de estudo em caso de adoção. A proposta também permite que dois bolsistas usufruam do benefício simultaneamente, pelo mesmo evento de adoção ou guarda. O relator, deputado professor Alcides, do PSDB de Goiás, diz que o texto é do interesse do sistema educacional.
5: Do ponto de vista educacional, a proposição é meritória, uma vez que apresenta medidas concretas para favorecer, de um lado, a participação dos pais no cuidado dos filhos, desde o nascimento ou adoção, ao mesmo tempo em que favorece a continuidade e conclusão de estudos e pesquisa dos estudantes pai. Ademais, na hipótese de ambos os pais da criança, nascida ou adotada, serem bolsistas, a matéria tem o mérito de assegurar aos dois o direito do afastamento das atividades acadêmicas e a prorrogação da bolsa de estudos.
4: O projeto que permite a prorrogação de bolsas de estudo do ensino superior pelo nascimento de filhos dos estudantes será analisado agora pelas comissões de Previdência, Assistência Social, Infância, Adolescência e Família e de Constituição, Justiça e de Cidadania. Da Rádio Câmara de Brasília, Silvia Minhato.
3: Tarcísio Mota, do PSOL do Rio de Janeiro, apresentou o projeto que garante tempo de planejamento para professores da educação básica. O texto estabelece que, quando a jornada for organizada por horas-aula, o limite de atividades em sala deve ser calculado pelo mesmo critério.
6: Tempo de planejamento para professor é decisivo para que a educação de qualidade aconteça. E nós não podemos deixar a covardia que alguns governos estão fazendo de contar o tempo de forma a obrigar o professor a pegar mais turmas sem receber um centavo a mais por isso. Esse projeto, portanto, garante a proporcionalidade. 3 aulas dadas, 1 aula de planejamento.
2: Tarcísio Mota sustenta que a regra mínima de proporcionalidade permite ao professor preparar aulas, elaborar provas e cuidar da saúde mental. Ele reforça que condições mais justas de trabalho para docentes asseguram melhor qualidade aos estudantes.
1: Trabalho.
3: Bibo Nunes, do PL do Rio Grande do Sul, é favorável ao projeto que amplia a licença paternidade para pais de recém-nascidos prematuros ou que precisem de internação hospitalar após o parto. O deputado explica que a prorrogação seria equivalente ao período de internação do bebê.
2: Ele acrescenta que, para ter direito ao benefício, será necessário comprovar a prematuridade ou a internação por meio de documentação hospitalar. Bibo Nunes explica que a ideia é garantir a presença do pai ao lado da mãe e do bebê durante um período de maior vulnerabilidade.
7: Um prematuro tem que ter uma necessidade reconhecida de atenção especial. E o pai tem que estar junto com a mãe nesses momentos difíceis. Não é fácil ter filho prematuro. Imagine gêmeos, que normalmente são prematuros. E como é que ficam os pais se não tem o pai ao lado da mãe o tempo todo? Se o recém-nascido precisa de 1 mês, 2 meses, 3, 4, o tempo que for, isso é fundamental, isso não é regalia nenhuma, é simplesmente reconhecer a parte humana de quem está vindo ao mundo, que é o nascituro.
3: Fábio Garcia, do União de Mato Grosso, propõe criar uma política nacional de gestão de desempenho e eficiência para o serviço público. O projeto prevê avaliações periódicas dos servidores com base em critérios objetivos, como produtividade, qualidade do trabalho e atendimento ao público.
2: A proposta também reconhece o bom desempenho com bônus, capacitação e prioridade para ocupar funções de confiança. Fábio Garcia afirma que a intenção é melhorar a qualidade dos serviços públicos sem alterar os planos de carreira dos servidores.
1: Economia.
3: O plenário da Câmara pode votar projeto que inclui a sardinha em lata na lista de produtos da cesta básica isentos de impostos. Quem explica os detalhes é o repórter Antônio Vital.
8: Ganhou o regime de urgência e pode ser votado a qualquer momento no plenário da Câmara projeto que inclui a sardinha em lata na lista de produtos da cesta básica. Se a proposta virar lei, a sardinha passa a ter alíquota zero no pagamento de 2 novos impostos criados pela reforma tributária e que passam a ser cobrados no ano que vem, o Imposto sobre Bens e Serviços, o IBS, e a Contribuição sobre Bens e Serviços, a CBS. O IBS será distribuído a estados e municípios. Já a CBS será o Imposto Federal. Eles vão incidir sobre mercadorias e serviços, inclusive importados. A reforma criou ainda outro tributo, o Imposto Seletivo, que será cobrado sobre produtos que fazem mal à saúde. Esses tributos vão substituir o PIS, a COFINS, o IPI, o ICMS e o ISS. A reforma tributária, aprovada no ano passado, isentou da cobrança do IBS e da CBS os artigos da cesta básica, inclusive carnes, o que não estava no texto e foi acrescentado durante a votação. Outros produtos com alíquota zero são alimentos como arroz, leite, manteiga e queijos. O projeto que ganhou o regime de urgência foi apresentado pelo deputado Luiz Nishimori, do PSD do Paraná, presidente da Frente Parlamentar da Pesca. A proposta será analisada junto com outra, parecida, apresentada pela deputada Ana Paula Lima, do PT de Santa Catarina. Ainda será designado um relator para apresentar um texto único. A justificativa dos autores é que a sardinha em lata é uma fonte de proteína importante para pessoas com menor renda, além de relevante para o setor pesqueiro nacional, que por ano produz mais de 100 mil toneladas do produto. O deputado Pedro Lupion, do Republicanos do Paraná, coordenador da Frente Parlamentar da Agropecuária, defendeu o regime de urgência para a proposta.
9: No dia da votação da reforma tributária, nesse plenário, a questão da sardinha estava no texto. Nós trabalhamos isso junto com as carnes, da mesma maneira que foi feita em relação às outras carnes, com a inclusão na cesta básica, e uma questão de texto prejudicou o setor inteiro pesqueiro, justamente nessa questão da sardinha.
8: Com o regime de urgência, o projeto pode ser votado diretamente no plenário, sem passar pela análise das comissões permanentes da Câmara. Mas a medida não foi unânime no plenário. O deputado Hildo Rocha, do MDB do Maranhão, criticou a urgência, que pode acelerar a análise do projeto e alterar a reforma tributária.
10: Essa matéria, além de não tramitar nas comissões, o que já está errado, essa proposta de lei complementar, ela altera uma regulamentação da reforma tributária que fizemos recentemente. Reforma tributária que entra em vigor a partir do ano que vem, de 2027. Ou seja, ainda nem entrou em vigor e já estamos mudando para beneficiar interesses particulares, não interesses da nação brasileira.
8: Ainda não há data para votação no plenário da Câmara do projeto que inclui a sardinha em lata na lista de produtos da cesta básica. Da Rádio Câmara, de Brasília, Antônio Vital.
1: Segurança Pública.
2: Delegado Palumbo, do Podemos de São Paulo, defende criminalizar a transmissão intencional de treinamento operacional a organizações criminosas. O deputado explica que a proposta também alcança agentes públicos que repassarem esse tipo de conhecimento.
3: Delegado Palumbo argumenta que facções têm atuado de forma cada vez mais profissional com o apoio de agentes que se corrompem. Essa prática, segundo ele, eleva o grau de letalidade das ações criminosas, comprometendo a efetividade das políticas públicas de segurança.
11: O indivíduo que faz isso tem que ficar preso. A pena é estipulada em 12 anos e tem que ficar preso mesmo. Todos aqueles que se corrompem, sejam policiais, agentes públicos, se corrompem e ensinam criminosos a matarem usando um fuzil, que é uma arma de guerra, tem que ficar preso sem benefício. Nós estamos lutando com o apoio do meu partido, que é o Podemos, para que esse projeto vire lei. Porque hoje os criminosos não estão mais agindo de forma amadora, não. Eles estão treinando e com a ajuda, infelizmente, de agentes que se corrompem.
2: Luiziane Lins, da Rede do Ceará, defende aumentar a pena para quem submeter trabalhadores a condições semelhantes à escravidão. Ela explica que a punição passaria a ser de 10 a 20 anos de prisão, além de multa, e o crime seria considerado hediondo e inafiançável.
3: Luiziane Lins também propõe detalhar na lei as situações que caracterizam esse crime, como trabalho forçado, jornada exaustiva, condições degradantes e restrição da liberdade por dívida. Pela proposta, a pena deve ser aumentada quando a vítima for criança ou adolescente.
2: Kiko Seleguin, do PT de São Paulo, quer proibir que pessoas que cometeram crimes hediondos recebam pagamento pela divulgação de seus delitos. A proposta prevê nulidade de contratos com produtoras, editoras e plataformas de streaming para livros, séries, filmes ou entrevistas sobre os crimes.
3: Pelo texto de Kiko Seleguin, os valores pagos aos criminosos ou a seus herdeiros deverão ser revertidos ao Fundo Penitenciário Nacional ou ao Fundo Nacional de Segurança Pública. Segundo o deputado, o objetivo é evitar que condenados lucrem com a violência e com a dor das vítimas.
2: Projeto de Pedro Lucas Fernandes, do União do Maranhão, determina que as unidades da Casa da Mulher Brasileira ofereçam acesso facilitado à perícia médico-legal para as vítimas de violência doméstica. O deputado explica que o exame poderá ser feito na própria unidade.
3: A ideia, segundo Pedro Lucas Fernandes, é evitar que a vítima se desloque para diferentes órgãos e enfrente novos constrangimentos, além de reduzir o risco da perda de provas. O texto também prevê atendimento humanizado e cooperação entre União, Estados, Distrito Federal e municípios.
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1: Justiça.
2: Marcelo Crivella, do Republicanos do Rio de Janeiro, destaca a promulgação de lei que responsabiliza civilmente pais ou mães por abandono afetivo dos filhos. O parlamentar afirma que o pagamento de pensão não substitui a presença familiar na rotina da criança.
13: Não basta pagar a pensão para o filho. É preciso que o pai ou a mãe participem da vida dele. Uma criança adoece, então o pai não vai estar lá para dar apoio a ela. Uma criança passa numa prova ou fica reprovada, ela não vai ter o carinho do pai. E uma criança que vai disputar uma competição na escola, os pais dos outros estão presentes e o dela ausente. Essa lei do abandono afetivo tornou um ilícito civil. Eu gostaria que fosse crime, mas o Congresso assim não aprovou. Ficou apenas o ilícito. Portanto, terá que pagar indenização pelo abandono afetivo.
3: Marcelo Crivella avalia que a nova lei pode reeducar responsáveis que cumprem obrigações financeiras, mas se afastam da vida dos filhos. Ele observa que a indenização passa a ser aplicada quando a ausência afetiva causar prejuízo à criança ou ao adolescente.
2: Termina agora o jornal Câmara dos Deputados, produzido pela Rádio Câmara, com trabalhos técnicos de Wellington Teles e apresentação de Luciana Vieira e Val Monteiro. Boa noite.
3: A Voz do Brasil está de volta amanhã. Uma boa noite para você.
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0: Alô, amigos da 97FM, muito boa noite. Estamos de volta aqui nos estúdios da 97 para mais um Que Noite. Noite desta quinta-feira, hoje já é 10 de setembro de 2026. Por aqui, Joseano Dornelles na comunicação. Nós vamos juntos, a partir de agora, trazendo para você muita música boa, informações, notícias, esporte, previsão do tempo. Sempre, sempre contando com a sua sintonia, sua parceria e a sua participação aqui na 97, onde você pode deixar o seu recado, a sua mensagem através do 51-3742-1090. Esse é o WhatsApp da Jacuí, onde você pode participar e juntos fazermos o Que Noite aqui na 97. 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
1: Se alguém ver um carro vermelho aí pela
0: 8 e 9, o Que Noite está começando, com a temperatura de 16 graus aqui para a região Centro-Serra, e a umidade relativa do ar está em 86%. São Francisco é a morena do carro vermelho.

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2: E as obras de reconstrução e infraestrutura seguem avançando em Arroio do Tigre, com destaque para a construção de novas pontes e para o programa habitacional destinado às famílias atingidas pela enchente de 2024. Em entrevista às nossas emissoras, o prefeito de Arroio do Tigre, Vanderlei Hermes, atualizou o andamento dos trabalhos. A ponte que liga a linha Tigre à comunidade de Anjo da Guarda já está concluída e liberada para o trânsito. Já a ponte sobre o rio Jacuí, na ligação entre Arroio do Tigre e Estrela Velha, está com cerca de 90% da obra concluída. As informações completas sobre a entrevista está no site da Rádio Sobradinho AM e Jacuí FM.
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0: da tarde na Arena em Porto Alegre e também no sábado, um pouquinho mais tarde, às 17 horas, às 5 da tarde, o Internacional visita na Arena Condá Chapecoense. Então, no sábado, Grêmio e Internacional em campo pela 27ª rodada do Brasileirão. O Grêmio é o 15º colocado com 28 pontos e o Internacional na zona de rebaixamento na 18ª posição tem 25 pontos.
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15 minutos, faltando para as 9, 15 para as 9, 15 graus e meio a temperatura aqui para a região Centro-Serra. Quem deixou mensagem pelo WhatsApp também foi o meu amigo Joel, aqui de Sobradinho. Ele pediu os atuais, Valsa do Amor, deixando pro amor Terezinha da Rosa de Passa Sete. Vou trazer já já aí, tá bom, Joel? Um abraço para você aqui em Sobradinho. 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Faltando 14 para as 9, 15 graus e meio a temperatura.

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